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1: 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Carinho de vocês.

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1: É um prazer, Roberta, estar aqui pra cantar com você. Vamos lá, Solimões.
0: 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Grande menino.
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0: Essa música nós do Samarino fizemos especialmente, a gente fez pra vocês de casa. Curtem a nossa música, né, Negão?
1: É isso aí, Magrão. E a gente canta numa boa pra você.
0: E o Chico vai soltar a viola pra gente cantar aí, gente, assim, ó.

0: Falcão, vamos recordar agora quando tudo começou para nós.
1: Vamos, Felipe. E foi exatamente aí que as portas do Brasil se abriram pra gente.
0: E é uma grande emoção ouvir os nossos amigos cantando assim.

0: Devido ao sucesso da música Peito Apaixonado, nós do San Marino resolvemos gravar mais uma música em homenagem a todos vocês de casa, é ou não é, Negão?
1: É claro, Magrão, e a gente canta pra vocês.
0: Então, gente, chegando, foto 3x4 pra gente cantar assim pra vocês.

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algumas canções que marcam a vida da gente. E eu tenho certeza absoluta que essa música marcou a vida de muita gente que está presente aqui hoje. Então aquele ou aquela que sofreu por amor pelo menos uma vez na vida, vai abrir o coração e cantar essa canção junto com a gente.

Algumas canções como esta realmente marcam a vida da gente. Mas tem outras que, além de marcar, machucam demais.

0: noite é limpa. A noite é grande. A gente está gravando aí o nosso segundo DVD.
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0: Obrigado. E agora? Essa também é daquelas. Muito boa, hein, Samuel?
1: É? Apaixonada?
0: Apaixonada.
1: É?
0: É aquele camarada. Quem que é aí o garanhão da madrugada? Quem que é o garanhão aí? Segura no garanhão.
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0: 4 horas e 38 minutos.
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0: Beleza?
1: Em casa, no trabalho, em todo.

0: Ligado! Essa é a nossa homenagem a Minas Gerais, mas principalmente a mulher mineira, Paixão Mineira!
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2: 6:29.
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Maria. Bom dia, meu irmão, bom dia, minha irmã. Bom dia, meu amigo, bom dia, minha amiga. Bom dia pra quem não faz guerra, bom dia pra quem acordou feliz, bom dia pra quem está de bem com a vida, bom dia, minha gente, bom dia, Arroio do Silva. Bom dia, Mãe Natureza. Ah, e o bom dia mais que especial ao nosso Pai Salvador, ao Deus Pai Todo-Poderoso, que nos abençoa, que nos protege e que nos dá mais um lindo, maravilhoso e abençoado dia de vida. Bom dia, minha gente! Vamos lá, gurizada, vamos acordar, vamos que vamos! Vamos chegando para um novo dia, vamos chegando para esta sexta-feira, sextou, hein? É a terceira sexta-feira do mês de maio. São 6:40, é 15 de maio de 2026. O dia tá escuro ainda, hein? Mas nós já estamos por aqui, transbordando a alegria de viver, transbordando o amor de Deus em nosso coração, para desejar bom dia para você, minha amiga dona de casa, meu amigo dono da casa, que Deus abençoe teu lar, a tua família, a tua vida, nesta maravilhosa sexta-feira. Bom dia para os meus amigos e minhas amigas do SAMU, do Arroio do Silva e da região. Um bom descanso para vocês aí que fizeram o seu plantão. Um bom trabalho para quem vai trabalhar ao longo desta sexta-feira. Eu também quero aproveitar e já mandar um bom dia aí para todos da Secretaria de Obras, a gurizada que pega no pesado. Alô, minha gente. Bom dia, pessoal da Secretaria de Obras. Bom trabalho para vocês. Um bom dia e um bom trabalho também para quem já está no seu trabalho, pessoal da coleta de lixo. Os meus amigos coletores, os recicladores, as recicladoras, pessoal do caminhão do lixo, bom dia e bom trabalho também nesta sexta-feira. Bom dia para as minhas amigas diaristas, domésticas e faxineiras da profissão maravilhosa que merece todo o nosso respeito e carinho. Eu desejo uma abençoada sexta-feira para quem está acompanhando o nosso programa, os meus amigos pescadores e minhas amigas pescadoras do Arroio do Silva e da região. Deus abençoe este marzão maravilhoso aí e um ótimo dia de pesca para vocês. Também aproveitando, já quero desejar um bom dia aí para quem tem o dom de Deus de construir sonhos e também começa cedo a sua jornada de atividades, hein? Alô, meus amigos construtores, serventes, pintores, carpinteiros, eletricistas e encanadores. É o dom de Deus de construir sonhos. Um bom dia, bom trabalho para vocês aí também, gente. Também aproveito e já mando um bom dia aí para as minhas amigas cozinheiras e os meus amigos cozinheiros que fazem a nossa alimentação. Pessoal da costura, as costureiras e os costureiros que fazem as nossas vestes. Bom dia para vocês e bom trabalho, minha gente. Olha, eu quero desejar uma abençoada sexta-feira também para quem tá ligado aqui no nosso programa. Deixa eu mandar um bom dia aí para os professores e professoras da rede municipal, estadual e particular de ensino. Bom dia para todos dos centros de educação infantil, sempre ensinando e cuidando bem das nossas criancinhas. E bom dia para quem tem papel importante na área da educação, as minhas amigas merendeiras, pessoal dos serviços gerais nas escolas, aos motoristas e monitores dos ônibus escolares. Olha, eu desejo uma sexta-feira abençoada para os meus amigos taxistas e motoristas de aplicativo, que nos dão carona, que nos acompanham. Deus acompanhe vocês aí também nesta jornada de trabalho. Bom dia pro pessoal que trabalha na área da saúde, os meus amigos e minhas amigas dos postos de saúde, hospitais e clínicas. Olha, um bom descanso aí para vocês que fizeram seu plantão e um bom trabalho para quem vai trabalhar ao longo desta sexta-feira. Bom dia para todos das farmácias e drogarias, a todos nos laboratórios e também aos socorristas e motoristas das ambulâncias. Alô, meus amigos e minhas amigas da Polícia Militar, da Polícia Civil e do Corpo de Bombeiros, os nossos heróis de farda, os verdadeiros heróis de farda. Um bom descanso para vocês que fizeram o seu trabalho durante a noite. Um bom trabalho para quem vai trabalhar nesta sexta-feira da segurança pública e da segurança privada. Os nossos heróis de farda da Polícia Militar, da Polícia Civil e do Corpo de Bombeiros. Bom dia também para toda a minha gente trabalhadora, hein? Para todos os segmentos, para todas as profissões, os trabalhadores, as trabalhadoras, os comerciantes, as comerciantes. Sim, de todos os segmentos, de todas as profissões, bom dia. Bom trabalho para vocês aí, saindo com alegria, agradecendo a Deus por mais um dia maravilhoso. E bom dia para os meus amiguinhos e minhas amiguinhas da terceira idade, com a gente tomando seu cafezinho, tomando seu chimarrão, ainda no quentinho da cama. Mas o radinho já está ligado aqui na Verdes Mares FM para a nossa oração da manhã. A nossa oração da fé, e é o que nós iremos fazer. Nós iremos orar, nós iremos colocar o Senhor em primeiro lugar. Nós vamos fazer com que Deus esteja dentro da nossa casa, não é verdade? Afinal de contas, Deus é tão grandioso, Deus é tão maravilhoso, Deus é tão, mas
tão grandioso que se importa com cada um de nós. É isso mesmo, a grandeza de Deus, ela é tão intensa, tão imensa, que Deus se importa com cada um de nós que somos um grão de areia nesta imensidão. Somos comparados a um grão de areia em frente ao mar. A imensidão do mar ainda é pequeno diante da grandeza do Senhor. Por isso que nós temos que fazer um exercício de fé, todos os dias abrir a nossa casa, abrir as portas da nossa vida, abrir as portas do nosso coração e deixar o Senhor entrar. Todos os dias te colocamos, Pai, como prioridade do nosso dia e queremos que o Senhor seja, sim, todos os dias da nossa existência, a prioridade. O Senhor esteja em primeiro lugar na nossa vida. E assim, Pai, nós podemos usufruir de toda a bondade e misericórdia que o Senhor nos dá. E é por isso, meus amigos e minhas amigas, que o Senhor fala para nós: eis que estou à porta e bato. Se abrir, eu entrarei, farei morada e cearei com você. Ouça bem, Deus está batendo a porta da tua casa. Ele quer entrar, Ele quer fazer morada. Então, vamos abrir as portas da nossa casa, minha gente. E vamos deixar a luz do céu entrar. Vamos sentir a presença do Espírito Santo. Eu já estou sentindo, aleluia. E que alegria poder ser

0: Sentir o Espírito Santo do Senhor entrando dentro do meu coração. Faça isso também. Abre bem as portas do teu coração e convide o Senhor, convide o nosso Deus, o Espírito Santo e o Senhor Jesus para entrar dentro da tua casa. Primeiro dentro do teu íntimo, que esta luz venha acompanhada de paz, mansidão, ânimo da vida e alegria de viver. E eu sei que ela vai chegar. Ela está chegando aí na tua vida. Você que está abrindo as portas do teu coração para a luz de Deus entrar, ela vai chegar com a alegria de viver, trazendo de volta toda a alegria que foi perdida em algum momento da tua trajetória. Você que está cansado, cansada, sobrecarregado, sobrecarregada, desanimado, desanimado, a alegria de viver está de volta, porque você está deixando a luz do céu entrar, e a alegria do Senhor é a nossa força para viver. Viver com alegria, viver com sonhos, viver contagiando e contagiado também. Querido Deus e amado Pai, nós abrimos as portas do nosso coração, nós abrimos as portas da nossa casa física e te recebemos. E que alegria poder sentir o Espírito Santo do Senhor. Abre bem as portas do teu coração, meu amigo e minha amiga, e receba o Senhor. Coloque Deus em primeiro lugar na tua vida. E agora, Pai, depois de te receber no nosso íntimo, no nosso coração, nós estamos abrindo as portas da nossa vida por completo. Nós estamos abrindo as portas da nossa casa material, da nossa família, do nosso trabalho, da nossa empresa. E por onde estivermos, Pai, o Senhor seja a luz do nosso caminho e a lâmpada dos nossos pés, para que todas as pessoas possam ver e dizer: ali a luz de Deus brilha em seu caminho. Não para o nosso ego, não, Pai, mas sempre para glorificar o teu nome, sempre para exaltar o grande e abençoado nome do Senhor. Pai, nós estamos deixando esta luz do céu entrar e queremos que o Senhor seja o escudo protetor da nossa vida por completo. É isso que nós queremos. Você deixou a luz do céu entrar, meu amigo e minha amiga, colocou Deus como prioridade da tua vida por completo, pediu que o Senhor seja o escudo protetor da tua vida, da tua família, dos teus filhos, do teu trabalho. Então, agora nós estamos prontos para orar a oração que o Senhor Jesus Cristo nos ensinou. Neste momento vamos fazendo o sinal da cruz, pois vem chegando a oração do Pai Nosso.
1: Pai nosso que estais no céu, santificado seja o vosso nome. Venha a nós o vosso reino. Seja feita a vossa vontade, assim na terra como no céu. O pão nosso de cada dia nos dai hoje. Perdoai as nossas ofensas, assim como nós perdoamos a quem nos tem ofendido. E não nos deixeis cair em tentação, mas livrai-nos do mal. Amém.
0: Amém, Pai. Amém, meu Deus. Não nos deixes cair em tentação e livra-nos do mal, pois teu é o reino, o poder e a glória para sempre. Pois louvado seja o nome do Senhor, nosso Deus, em nossas vidas, meus amigos e minhas amigas. Para sempre seja louvado, querido Deus e amado Pai. Não nos permita cair nas armadilhas do inimigo. Não nos permita cair nas tentações. Livra-nos do mal. E agora que a gente possa, juntos, agradecer ao Senhor nosso Deus. Você agradece daí e eu agradeço daqui. E vamos nessa então, minha gente. Obrigado, meu Deus. Obrigado, meu Pai. Muito obrigado, Senhor, pelo lindo, maravilhoso e abençoado dia de vida. Lembre-se que um coração grato é um coração que alegra a Deus. Comece se alegrando com as obras das mãos do Senhor. Comece enxergando Deus nas obras das mãos de Deus mesmo, minha gente. E vamos aqui para contemplar a alegria de viver. Obrigado, meu Deus, por nos permitir ter uma noite abençoada, tranquila, quentinha e maravilhosa, de sono, de descanso e de repouso. O Senhor nos permite viver este dia com a tua presença, podendo contemplar o canto e o voar dos pássaros, o quebrar das ondas, o nascer do sol. Obrigado pelo ar puro que respiramos deste paraíso, meu Deus. Obrigado pelo dom da vida. Obrigado por transformar o meu coração e o coração daquele que agradece ao Senhor, pois a gratidão transforma um coração, com certeza. Obrigado também, meu Deus, por nos dar um novo e maravilhoso dia de trabalho. Que alegria poder levantar da cama e ter a certeza de que temos um trabalho para tirar o sustento para nós e para nossa família, não é verdade? Isso já é muito mais do que merecemos, muito mais do que merecíamos, muito mais. Mas Deus, em tua misericórdia, o Senhor ainda não deixou, né, faltar a oportunidade de ter o sustento para tirar e para nossa família. Mas Deus é tão bondoso e tão misericordioso, pois através do nosso trabalho, fazendo bem, não passando ninguém para trás, não fazendo maldade de ninguém, não criando intrigas no nosso trabalho, fazendo o nosso trabalho como se estivesse fazendo para o Senhor mesmo, Ele também nos permite sonhar e conquistar esse mesmo conforto, esses mesmos sonhos que você tem dentro do teu coração. Deus colocou aí para você que você vai ter o conforto da tua casa, o conforto do teu trabalho, a comodidade do teu carro, da moto, das vestes. Não esquecemos de agradecer, não pelo valor das coisas, por mais simples que seja, nós agradecemos ao Senhor, porque Ele está nos dando a oportunidade de sonhar e conquistar e glorificar o nome dEle. Obrigado, Senhor, por abençoar e prosperar a vida do meu amigo trabalhador, da minha amiga trabalhadora. Obrigado, meu Deus, por abençoar e prosperar o comércio do Arroio do Silva e da região. Obrigado, Papai, por abençoar e prosperar a nossa rádio em mais um dia de atividades. Muito obrigado por nos dar a oportunidade também de fazer o bem. E é isso que nós queremos, Pai, ser glorificados contigo. Queremos que o Senhor nos traga sabedoria para entender e saber quem devemos ajudar em forma de gratidão, sem cobrar absolutamente nada com o nosso trabalho, com o dom que o Senhor nos deu e as condições financeiras que já nos deu a mais para viver. E que todo agradecimento seja dado a Ti. Obrigado por mais um dia em que o Senhor vai nos glorificar contigo. Obrigado também, meu Deus, pelo novo e maravilhoso dia de alimentação. Nós não esquecemos de agradecer o alimento sagrado e abençoado colocado em nossa mesa. E mesmo sabendo que nem só de pão vive o homem, mas de toda a palavra que sai da boca de Deus, quem disse isso foi o Senhor Jesus Cristo, quando foi tentado pelo inimigo no deserto. Nós devemos agradecer ao Pai, sim, agradecer ao Senhor nosso Deus. Obrigado, meu Deus, por toda a alimentação e fartura que o Senhor coloca em nossa mesa. Meu Deus, obrigado por todo o alimento que coloca na mesa dos meus amigos e minhas amigas ouvintes e cada um de seus familiares. Eu te agradeço pelo alimento na mesa das pessoas que gostam ou que não gostam da gente, mas recebe este alimento e a bênção do Senhor para eles e seus familiares. Muito obrigado, meu Deus, pelo alimento do nosso corpo físico, toda alimentação e fartura que o Senhor nos dá. Nos ensine a compartilhar esta alimentação que é a mais do que precisamos para viver. Mas também queremos te agradecer, Pai, pois todos os dias o Senhor alimenta o nosso espírito. Só precisamos querer alimentar Ele. É nós que temos que alimentar, pois assim como o nosso corpo físico dá sinais de que tem fome e nós vamos lá e alimentamos o nosso corpo físico, o nosso espírito também dá sinais de que precisa ser alimentado, e podemos pegar o alimento do nosso espírito, que é a palavra de Deus, e alimentar aquele espírito que muitas vezes está com falta de paz, com falta de mansidão, que está inquieto, angustiado, através da palavra de Deus, através do Senhor, é que nós vamos ter o alimento do nosso espírito. Por isso, Pai, nos ensine a compartilhar também, a ter sabedoria para entender e saber quem devemos compartilhar o alimento do nosso corpo físico e o alimento do nosso espírito. Olha, meu Deus, agora nós queremos te agradecer pelo outro grande alimento que nos traz vida, o outro grande alimento que nos traz saúde, que é importante para a nossa vida e que nos traz principalmente a tua bênção quando nós pedimos em oração. Sabemos que o Senhor Jesus Cristo nos disse: se não duvidares no teu coração, tudo o que pedir em oração, crendo, receberás. É por isso que nós acreditamos, não temos 1% de dúvida que o Senhor abençoa todos os dias o nosso copo com água, o copo com água dos meus amigos e minhas amigas ouvintes. E nós te pedimos novamente para que o teu Espírito Santo, Pai, paire sobre a nossa água como pairou no início dos tempos, como diz a tua palavra também. E que abençoe o nosso copo com água, a nossa garrafinha d'água, e inunde os nossos corações com o teu amor. Que alegria, Pai, sentir a presença do Espírito Santo. Aleluia. Inunde as nossas vidas com o teu amor. Eu também te peço que nos traga sabedoria todos os dias. Obrigado pela sabedoria que o Senhor nos traz casa ao abençoar o nosso copo com água e nos trazer a sabedoria para entender os sinais de oração que o Senhor nos manda e fazer aquilo que te agrada. Obrigado por fortalecer a nossa fé e nos trazer força para a ter coragem de aceitar que aquilo que o Senhor nos traz de resposta é melhor do que queremos, é o que precisamos. E obrigado pela paciência para aguardar no determinado tempo do Senhor com o coração em paz. Eu te agradeço por ouvir e atender os pedidos de oração de cada um dos meus amigos e minhas amigas ouvintes que pediram a bênção do copo com água e da garrafinha d'água. O Senhor, que é o Rei dos Reis, que é o Pai dos Pais, que é o Juiz dos Juízes, que é o Doutor dos Doutores e o

Médico dos médicos, és tu, meu Deus querido, o único que pode nos julgar, o único que pode nos defender, o único que pode e realiza milagres em nossa vida. Por isso, meu Deus amado, obrigado pelo bem mais precioso e valioso que não há dinheiro no mundo que possa comprar. Obrigado por abençoar, cuidar e curar a nossa saúde, Pai, a saúde dos nossos amigos, dos nossos familiares. Obrigado por abençoar, cuidar e curar a saúde dos meus amigos e minhas amigas ouvintes e cada um de seus familiares. Obrigado por abençoar, cuidar e curar a saúde das pessoas que gostam ou que não gostam da gente, mas precisam da tua bênção para eles e seus familiares na área da saúde. Obrigado por abençoar a minha saúde e abençoar a saúde daqueles que te pediram a bênção do copo com água. O Senhor, que é o amigo dos amigos e está presente em nossa vida em todos os momentos.

que seria de mim e de todos nós sem a fé que temos no Senhor. Por isso nós agradecemos, e por mais que a gente sofra, meus irmãos e minhas irmãs, devemos dizer obrigado, porque a gratidão transforma o coração. Por mais que você esteja chorando, passando por momentos de dificuldades, de tristeza, de angústia, todos os sentimentos, todas as circunstâncias, nós devemos agradecer a Deus, porque nos levam aos caminhos do Senhor. A palavra de hoje, já falamos sobre isso, 1 Tessalonicenses capítulo 5, versículo 18, guardem bem este versículo, 1 Tessalonicenses capítulo 5, versículo 18, deem graças em todas as circunstâncias, pois esta é a vontade de Deus para vocês em Cristo Jesus. Há dias em que parece mais fácil reclamar do que agradecer, não é verdade? Tem dias que é assim, fica mais fácil reclamar do que agradecer. Quando as coisas não acontecem como esperamos, o coração rapidamente se enche de frustração, comparação e desânimo. Mas a gratidão não vai nascer das circunstâncias perfeitas apenas, não. Ela nasce da confiança em um Deus que continua sendo fiel, mesmo em meio ao deserto. O povo de Israel viveu exatamente isso. Deus os libertou da escravidão, abriu o Mar Vermelho diante deles, os sustentava diariamente. E ainda assim, o povo murmurava constantemente. Em vez de olhar para os milagres, estavam fixando os olhos nas dificuldades do caminho. É impressionante perceber que eles tinham provisão diária, mas ainda assim viviam insatisfeitos. Esse é o problema da ingratidão. A gratidão muda a nossa perspectiva. Ela nos lembra que Deus continua presente, mesmo quando o cenário não é o ideal. Mesmo quando você está passando dificuldades, sofrimentos, no deserto, reclamar constantemente vai endurecer o teu coração. Agradecer vai fortalecer a tua fé. Quem aprende a reconhecer a bondade de Deus nas pequenas coisas, consegue atravessar os desertos sem perder a esperança. Hoje, em vez de alimentar a reclamação, escolha lembrar da fidelidade de Deus. Talvez ainda existam lutas ao seu redor, mas também existem sinais diários do cuidado do Senhor sobre a tua vida. Então, você tem que ter algumas atitudes práticas para vencer a reclamação. Lembrar diariamente das bênçãos de Deus, trocar a murmuração por palavras de fé e confiar no cuidado de Deus no processo. Querido Deus e amado Pai, te pedimos que o Senhor, por tua bondade e misericórdia, retire e afaste todas as armadilhas do inimigo, tudo aquilo que ele traz à nossa mente, ao nosso coração, para reclamação, para murmuração. Afaste as armadilhas do inimigo da nossa casa, do nosso trabalho, da nossa cidade, da nossa família, do lar e da vida dos meus amigos e minhas amigas ouvintes e seus familiares, do comércio do Arroio do Silvio e da região, de perto da nossa rádio. Afaste toda ação do inimigo da nossa vida e dos nossos pensamentos. Afaste toda reclamação e murmuração e coloque em

0: Aleluia! Feliz aquele que teme a Deus, o Senhor, que tem prazer em obedecer aos seus mandamentos. Os filhos desse homem serão poderosos na terra prometida, e os seus descendentes serão abençoados. Na sua casa há muita riqueza, e ele é sempre bem-sucedido. A luz brilha na escuridão para aqueles que são corretos, para aqueles que são bondosos, misericordiosos e honestos. Feliz aquele que tem pena dos outros e empresta generosamente, e que dirige os seus negócios com honestidade. Quem é correto nunca fracassará e será lembrado para sempre. Ele não tem medo de receber más notícias. A sua fé é forte, pois ele confia no Senhor. Ele não fica preocupado, nem tem medo. Ele tem certeza de que os seus inimigos serão derrotados. Ele dá generosamente aos pobres, e a sua bondade dura para sempre. Ele é poderoso e respeitado. Os maus veem isso e ficam com raiva, olham com ódio e se acabam. A esperança dos maus dá em nada.
1: A esperança dos maus dá em nada para aqueles que confiam no Senhor. Pai amado, agora te pedimos a proteção dos teus anjos da guarda.
2: Santo.

Amém, meu Deus, sempre nos guarde, nos governe, nos ilumine, nos abençoe, nos proteja com os teus anjos da guarda, protegendo assim, Pai, os nossos filhos, os nossos pais, as nossas mães, os vovôs, as vovós, os bisos e as bisas, protegendo também, Senhor nosso Deus, aqueles que nos protege, que enfrenta o perigo para a nossa proteção, a Polícia Militar, a Polícia Civil e o Corpo de Bombeiros, proteja eles e seus familiares também, Paizinho, proteja, meu Deus, as criancinhas, os estudantes, o futuro do nosso planeta, os motoristas e viajantes que enfrentam os perigos das estradas, proteja com os teus anjos da guarda, todos os trabalhadores, as trabalhadoras, o comércio do Arroio do Silvio e da região, proteja a nossa rádio, Pai, proteja todas as famílias, todos os lares com os teus anjos da guarda, proteja os meus amigos e minhas amigas ouvintes e seus familiares, proteja também as pessoas que gostam ou que não gostam da gente, mas precisam da tua proteção, nesta linda e abençoada sexta-feira, 15 de maio de 2026. Agora são 7 horas e 4 minutos e o nosso programa da Verdes Mares FM está entrando no ar. Vamos nessa então, minha gente! Muito bom dia pra você, muito obrigado pelo carinho da companhia. Estamos chegando manhã maravilhosa e especial de sexta-feira, a terceira sexta-feira do mês. Isso mesmo, é a terceira porque nós começamos o mês no feriado do dia primeiro, na sexta-feira. Obrigado pelo carinho da sua companhia. Estamos chegando aqui, transbordando a alegria de viver. Um dia que vai amanhecendo parcialmente nublado, tá escuro ainda, mas nós já estamos por aqui, transbordando alegria e trazendo já já pra você destaques e informações do plantão de polícia, informações do setor esportivo, tem notícias do Diário Catarinense Zero Hora de Porto Alegre, vamos trazer também previsão do tempo aqui já já e depois com os meteorologistas da Ipagre-Siram, vamos fazer um apanhado geral aqui com vocês também, meus amigos e minhas amigas, e a gente vai destacando aqui todas as informações do nosso bate-papo de hoje com o vereador Kelvin Diran, vereador Diran de Araranguá. Ele vem falar aí sobre a entrega de uma cabine TEA. Vamos saber o que é isso, para que

serve e quais os benefícios que a comunidade araranguaense vai usufruir, né? Entre outros assuntos, entre outros destaques, a gente vai trazendo as informações aqui do Arroio do Silvio e da região e, claro, o nosso time de anunciantes, o nosso time de comerciantes, os melhores do sul de Santa Catarina, com serviços, produtos, qualidade para você por completo. Nós vamos começando e agradecendo a Deus por nos dar a oportunidade de morar neste paraíso, vamos louvar a nossa pátria municipal com a execução do hino municipal de Balneário Arroio do Silva na voz da Associação Coral da Cidade.

0: Alô, Balneário Arroio do Silva, nos teus braços queremos e estamos descansando, e é nosso orgulho dizer, sendo nativo ou adotivo, somos filhos deste lugar maravilhoso. Vamos nessa então, pessoal, 7:07, começando o nosso programa, o Cidade Alerta, e agora a gente vai pertinho, juntinhos, até pertinho das 10 horas da manhã, com todas as informações, com todos os destaques. 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Informando a hora certa e a temperatura, gente, são 7:09 agora, 7:09, temperatura neste momento no Balneário Arroio do Silva. Vamos atualizando agora aqui, nós estamos com 15 graus de temperatura, tá? 15 graus de temperatura agora no Balneário Arroio do Silva. Umidade relativa do ar é de 95%, tá? Tem vento soprando numa média de 7 km por hora, com rajadas que variam entre 11 e 13 km por hora. Um vento que sopra do sentido oeste, neste momento, no Balneário Arroio do Silva. Bom, o acúmulo de chuva das últimas 24 horas, aqui para nós não tivemos precipitação. Choveu aí uma chuva rápida no Timbé. Tá mostrando aqui, apontando 4 milímetros de chuva no município de Timbé do Sul. Tá? As temperaturas máximas ontem já ficaram bem mais agradáveis, ficaram na casa dos 23 graus, 22 a 23 graus, ali na região um pouquinho mais afastado, né, Jacinto Machado, Turvo, Meleiro, entre 24 e 25 graus, tá? Previsão do tempo para hoje, nós vamos destacar aqui para você e pro final de semana. Hoje um dia um pouco mais nublado, né? Um dia um pouco com mais nebulosidade, havendo uma probabilidade de chuva. Deve ser assim hoje e amanhã, tá? Temperaturas com um pouco mais, algo com um pouco mais de nebulosidade. Mínimas entre 14 e 15 foi o que a gente registrou. Máximas devem ficar aí entre 19 e 20 devido à cobertura das nuvens, não? Vai oscilar tanto a temperatura, nem tão baixa assim, nem tão alta também, tá? Amanhã, do mesmo modo, temperaturas mínimas vão ficar aí entre 14 e 15 graus, as máximas entre 20 e 21, também com a possibilidade de dias mais nublados. Hoje nós vamos ter a predomínio do vento oeste, vai soprar aí praticamente praticamente parado, né? Um vento bem fraquinho, média de 10 km por hora, rajadas que variam entre 15 e 20. Já no sábado deve ser do mesmo modo também. Não tem muita mudança. Mudança no tempo é a partir então de domingo, onde tem a probabilidade de chuva, como já estávamos falando, e deve chover, deve ser chuva fraca ao longo do dia, com o aumento do vento. Principalmente aí no final da tarde, noite já de domingo para segunda-feira. Os dois dias devem ser assim, né? Com a diminuição na temperatura novamente a partir de segunda e, aliás, terça-feira. Com a entrada de uma nova frente fria e com o sol voltando a aparecer. Pelo menos é o que apontam os dados aqui da meteorologia. Daqui a pouquinho a gente vai atualizar ao vivo direto da Epagri-Sirã, o órgão que monitora o tempo no estado de Santa Catarina. O nascer do sol hoje foi às 6 horas e 53 minutos, às 6h53. O pôr do sol acontecerá às 17 horas e 34 minutos, às 5h34, o final da tarde, começo da noite, em Balneário Arroio do Silva. Essa é a previsão do tempo, esses são os destaques aqui para o final de semana. Hoje, dia mais encoberto, dia mais nublado, tem possibilidade de chuva, mas a chance é pequena. Amanhã, sábado, também deve ser do mesmo modo assim. É, e aí no domingo é que nós temos uma previsão que a chuva possa vir acompanhada até de ventos, o vento que vai soprar mais do sentido sul e sudoeste. 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Reforçando a hora certa e a temperatura, 7:13. Temperatura agora de 15 graus no Arroio do Silva. Dia amanhecendo encoberto e nublado. Deve permanecer assim, com máximas que não devem passar da casa dos 19 a 20 graus. Não vai aumentar muito não. E deve permanecer assim, com chance até de chuvinha fraquinha. Mas há uma probabilidade aí então de chuva. Amanhã do mesmo modo. Hoje as temperaturas aí então não passam da casa dos 20 a 21 graus aqui em Balneário Arroio do Silva. Vamos fazer um intervalinho? 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Já já eu volto com as grandes ofertas e promoções e você vai acompanhar as notícias do Diário Catarinense e da Zero Hora de Porto Alegre. Aguarde aí, intervalo rápido, e nós voltamos em seguida.
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4: 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Olha, a capital do estado amanhece nublada e com chuva em alguns pontos da capital neste momento. 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
4: 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Vamos por aqui aos destaques, então. do Diário Catarinense, o Jornal de Santa Catarina, em destaque, nova frente fria vira o tempo e coloca parte do Brasil em alerta para temporais. Olha aí, pessoal, então nós temos essas informações aí sobre a questão de uma nova frente fria que vai provocar mudança no tempo a partir de hoje em regiões do sul, sudeste e até o centro-oeste, e vai trazer chuva após dias de tempo firme. Nós vamos acompanhar aí, daqui a pouquinho vamos falar, né, diretamente com o pessoal da Epagre-Siram. Aqui para nós está marcando que a chuva deve chegar só a partir de domingo. Caso IP, criança é internada após usar detergente e acende alerta na vigilância. Ai, ai, ai, agora, hein? Como eu tava falando, aquela situação, tá envolvimento político, tem de um lado, tem do outro, tem tantas coisas aí. Olha, eu sinceridade, pessoal, tem coisas que têm acontecido, infelizmente no nosso país, onde a gente tem uma polaridade muito grande agora, né? É direita, é esquerda, e você não pode discordar de um lado, nem discordar do outro, você não tem o direito de não querer estar de um lado ou de outro, e as pessoas vão te atacando, mas nem sobre isso, né? Tem tantas coisas que a gente envolve, tudo praticamente que chega, na grande maioria das vezes, em ano eleitoral, que tem essa polaridade, a gente fica com um pé atrás da verdade, e não estou nem dizendo isso porque não estou nem dizendo que não aconteceu, que essa criança não foi internada realmente por usar o detergente, mas a questão maior, né, é que a gente acaba questionando, né, infelizmente é as situações das pessoas que por polaridade política muitas vezes fazem esses tipos de ações, tá? É difícil a gente falar sobre essa questão. A família diz que menina teve contato com o produto enquanto estava com um corte na mão. Secretaria Municipal de Saúde de Natal, no Rio Grande do Norte, informou que o caso está sendo investigado. Eu falo aqui e digo tomara que seja realmente uma situação que tenha acontecido mesmo, não é nem pelo fato da menina, mas para que não haja essa questão de briga política e tal, porque como é difícil colocar ao vento, né, uma empresa do tamanho que é a IP, é a mesma coisa, e ontem eu acompanhava o vereador e delegado Jorge Giraldi dando o seu depoimento na tribuna da Câmara de Vereadores, na Palavra Livre, e ele falava assim: poxa, o que aconteceu com a Polícia Civil ali, aqui do estado de Santa Catarina, é um absurdo, colocando todo o nome da instituição. Lembra que eu falei pra você que precedente perigoso aquilo ali que aconteceu com o caso do Cão Orelha? Olha quantos profissionais maravilhosos, quantos profissionais exemplos que trabalham na instituição Polícia Civil, e que agora, infelizmente, podem ser colocados tudo no mesmo saco. E assim por diante. Então é por isso que eu digo, antes de fazer todos os julgamentos, os apontamentos, a gente precisa saber da veracidade dos fatos, o que é difícil de controlar, não é verdade? Vamos seguindo por aqui. El Niño ganha forças e Defesa Civil alerta para evento extremo. O El Niño, caracterizado pelo aquecimento das águas do Oceano Pacífico Equatorial, aumenta a chance de chuva acima da média e eventos extremos aqui também em Santa Catarina, como inundações, alagamentos e deslizamentos. Olha, a lei que garante igualdade salarial entre homens e mulheres é validada pelo STF. A corte analisa ações que questionavam a constitucionalidade da legislação sobre igualdade salarial entre homens e mulheres no mercado de trabalho. É como eu falei aqui, a pessoa vai contratar um homem hoje, vai contratar uma mulher amanhã, né? O salário tem que ser igual. O homem vai ganhar R$3.000, a mulher também. Agora, tem um homem que já está trabalhando há um tempo na empresa, né? Há 10 anos já está ali trabalhando, ou uma mulher já está trabalhando e não pode entrar e ganhar o mesmo salário, gente. O homem não pode ganhar o mesmo salário da mulher que está há 10 anos na mesma empresa, né? Por questões de tempo, de trabalho, de experiência, entre outra coisa. E a mulher também não pode ganhar o valor que o homem está ganhando. Por isso, agora, igualdade salarial é você contratar duas pessoas ao mesmo tempo e elas ganharem o mesmo valor. Isso aí não tem nem o que ver, né? Isso aí daí sim, daí se caracteriza uma desigualdade. Agora, no meu ponto de vista, no tempo de trabalho, é a mesma coisa você ter aí um professor, vamos usar um exemplo, um professor que trabalha já há 20 anos, que tem 10 anos, 20 anos de experiência, e aquele que entrou agora receber o mesmo valor. Eu estou falando professor no genérico, né? Uma professora, um professor, não tem como. É, isso é questão aí de tempo de trabalho. No meu ponto de vista, né? Isso é um ponto de vista meu. Agora, com relação ao professor entrar e uma professora entrar no mesmo tempo de contratação, tem que ter diferença de salário, né? Infelizmente existe. Infelizmente existe, mas não deveria ter. Olha, Flávio diz que dinheiro de Vorcaro era só para o filme. Não tenho nenhum contato. Ou vocês acham que alguém, pessoal, alguém desses que tem, que estão atrelados ao nome Vorcaro, você acha que alguém vai dizer assim, não, eu era amigo íntimo? O próprio ministro do Supremo falou que não era, nem tinha contato. Os pessoal do Senado falou que não tinha contato também. Ninguém mais é, ninguém mais tem contato com ele, não é? Então, deixe as pessoas investigarem, que foi o que o presidente Lula falou. O presidente Lula, em conversas entre Flávio Bolsonaro e Daniel Vorcaro, ele falou que é caso de polícia. E deixa a polícia. Se tem alguma coisa errada, é a polícia que vai investigar. É alguém que vai fazer esse tipo de trabalho. E ponto final. E se estiver, né, com um débito, junto a essas investigações, tem que ser punido. Olha, Beira-Mar Norte de Florianópolis, justiça nega a contestação e o cronograma é mantido. São 7 horas e 28 minutinhos, 7h28 na capital do estado. ICMBio aponta descumprimento da ordem judicial e pede fiscalização. Prefeitura afirma que licenciamento segue regular e mantém cronograma da Marina na Beira-Mar Norte. Tá? O Instituto Chico Mendes de Conservação da Biodiversidade informou à Justiça Federal que o acordo judicial relacionado às obras da Marina prevista na Beira-Mar Norte, em Florianópolis, não está sendo cumprido e pediu providências para garantir a fiscalização ambiental do empreendimento. A decisão nega os pedidos da ICMBio, né, já que o IMA, juntamente ao processo judicial, o estudo também prévio de impacto ambiental. Ah, lá pode fazer a Marina, já lá pode fazer um monte de coisas. Aqui, né, tá difícil de sair, principalmente a arrancada de caminhões, que ela é muito importante para o município. Pode ser, não é importante para algumas pessoas, mas é importante para o município. Seguindo por aqui com informações e destaques do Diário Catarinense, já já 0 hora de Porto Alegre, hein? 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Avô é preso por suspeita de estuprar a própria neta aqui no estado. Um homem de 57 anos foi preso pela Polícia Civil na tarde de ontem em São Lourenço do Oeste, no oeste de Santa Catarina, suspeito de estuprar a própria neta. De acordo com a polícia, os abusos teriam começado em 2022, quando a criança tinha apenas 8 anos e morava com os avós. A investigação aponta que a violência sexual ocorria de forma continuada contra a vítima, que hoje tem 12 anos. Ele foi preso e foi conduzido até o Presídio Regional do Oeste do estado. Ex-namorado sequestra jovem em Jaraguá do Sul e pede sequestro de 300 mil reais, hein? Olha só, Uma jovem foi sequestrada pelo ex-namorado na manhã de ontem em Jaraguá do Sul. Sob ameaças e exigência de dinheiro, a vítima foi mantida em cárcere privado por mais de 6 horas até o suspeito ser preso em Joinville. Segundo o delegado responsável pelo

0: caso, o suspeito de 20 anos foi até o local de trabalho da ex-companheira durante a manhã. Armado, ele obrigou a vítima a entrar no carro. Durante o trajeto, o suspeito passou a ameaçar a vítima de morte e exigiu o pagamento de 300 mil. Ele também utilizou o celular da jovem para enviar fotos e mensagens aos familiares, reforçando as ameaças e pedindo dinheiro em troca da libertação. Que coisa, hein, minha gente? Os policiais, após mais de 6 horas de busca, abordaram o veículo e prenderam o suspeito em flagrante. Na ação, foram apreendidos o carro utilizado no crime, um simulacro de pistola e 2 celulares. Olha que perigo, mas graças a Deus, este fato acabou, né? O desfecho teve um final feliz. 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Para fechar aqui os destaques, então, Santa Catarina voltará a ter lombadas eletrônicas nas rodovias estaduais. Contrato de R$116 milhões foi firmado nesta semana. E vai ter novamente, então, as lombadas eletrônicas para monitoramento de velocidade nas rodovias estaduais. Depois vamos falar mais sobre isso aqui. Ozempic dos VIPs e centenas de cigarros eletrônicos são descobertos em Santa Catarina. Ocorrências foram registradas em menos de 2 horas na BR-480, em Chapecó. E os envolvidos foram encaminhados até a Polícia Federal. Uma carga com 34 ampolas de Tirs e Patida, conhecido Monjaro, foi apreendido lá em Chapecó. Olha, a maioria das creches volta a atender parcialmente em meio à greve dos professores em Santa Catarina. Paralisação da rede de educação infantil de Criciúma seguia nesta quinta-feira. 30 das 40 unidades funcionam segundo a FASC. E ainda, JBS cria mega fábrica de R$75 milhões em cidade de 2 mil habitantes aqui no Brasil. Tá? Então aí o destaque para você, as informações e a movimentação do Diário Catarinense. Vamos agora a 0 Hora de Porto Alegre, o Jornal do Rio Grande do Sul. 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
0: 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A capital gaúcha amanhece nublada, 12 graus a temperatura neste momento lá em Porto Alegre. Planejamento, o Grêmio cumpre o objetivo da Copa do Brasil e agora coloca a fuga do Z4 como próxima meta. Grêmio que venceu ontem pelo placar de 3-0, Confiança lá no Sergipe. A gente vai falar já sobre isso. Cláudio Castro, ex-governador do Rio de Janeiro, é alvo de operação da Polícia Federal. Mandados foram cumpridos em endereços ligados ao político na Barra da Tijuca. Olha, do campo ao mar, 7 horas a bordo de uma carreta, acompanhamos a rota de 37 toneladas do soja rumo ao porto de Rio Grande. Do caminhão ao navio, como funciona a operação de...

grãos, né, no Porto de Rio Grande. Aí em destaque aqui na Zero Hora de Porto Alegre tem um vídeo, tem um documentário, tem uma matéria mostrando então essa, esse trabalho que é realizado aí então, é, da, do rumo da soja até o Porto de Rio Grande pelas estradas a bordo de uma carreta com 37 toneladas. Vale dos Sinos, acidente na BR-116 mata casal e deixa a filha de um ano em estado grave. O acidente ocorreu no quilômetro 233 da rodovia. Que tristeza, hein, gente? A criança foi socorrida ao Hospital Municipal de Novo Hamburgo. Ficou ali esse acidente de trânsito entre Estância Velha e Novo Hamburgo, no Vale dos Sinos. Foi na tarde de ontem, quinta-feira. Uma bebê, então, de apenas um aninho, filha das vítimas, também estava no veículo e ficou gravemente ferida. Um casal que acabou morrendo num acidente de trânsito envolvendo uma carreta na BR-116. Olha, seguindo por aqui com mais informações, olha, após ameaça de romper contrato, Prefeitura de São Lourenço do Sul busca gestão compartilhada com a Corsã. Problemas na água, lá também em municípios do Rio Grande do Sul. Seguindo por aqui com mais informações e mais destaques para você, são setinhos. É Zero Hora de Porto Alegre, semana aí. Chares Frais, fim de semana tem shows gratuitos e programação de serviços em Porto Alegre, Gaúcha, São e na Comércio, Rio Grande, incluem atrações musicais, serviços, oficinas e palestras de negócio. Xande de Pilares vai estar aí então em eventos que acontecem lá no Parque da Redenção. São shows gratuitos. É o Xande de Pilares e Fresno também. Vamos seguindo com mais informações. É a Zero Hora de Porto Alegre que você acompanha aqui. 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Olha, tambos premiados. A gente trabalha para não se entregar às crises. Concurso leiteiro emociona produtores na cidade de Esteio. Tá? A batalha, né, é para não se entregar às crises. Competição que premia a maior produtividade de vacas da raça holandesa e Jersey ocorreu ontem, quinta-feira, no Parque Assis Brasil, lá em Esteio. Olha, também em destaque o que muda na prática. Especialistas avaliam impactos do plano diretor aprovado na capital gaúcha. Na Zona Norte, assalto à revenda de carros faz funcionários e clientes reféns em Porto Alegre. Tá? Um assalto à revenda de carros, o caso aconteceu no final da tarde de ontem na Avenida Nilo Peçanha. O caso ocorreu por volta das 5h30 da tarde na Vila Jardim, Zona Norte de Porto Alegre. Funcionários de uma loja de veículos foram feitos reféns durante este assalto. Olha, gado, erva e trabalho coletivo. A herança missioneira que move a economia do Rio Grande do Sul. Missões 400 anos também trazendo em destaque. Sobre a previsão do tempo, chance de geada marca o início da sexta-feira no Rio Grande do Sul. Veja onde fará mais frio com a chegada da massa de ar polar lá no Rio Grande do Sul. Ainda em destaque aqui para você, homem que matou companheira e abandonou o filho de 3 anos em ônibus é condenado a 32 anos de prisão. Em janeiro, o réu já havia sido condenado a 1 ano e 8 meses por abandono de incapaz lá em Três Coroas. Ah? O homem acusado de matar a companheira e abandonar

0: O filho de 3 anos em um ônibus foi condenado ontem, quinta-feira, a 32 anos de prisão. O feminicídio ocorreu em outubro de 2024, na zona sul de Porto Alegre. O indivíduo não teve a identidade divulgada, já que havia sido condenado em janeiro deste ano a 1 ano e 8 meses de detenção por abandono de incapaz. Seguindo por aqui com mais informações... Olha, aluno superdotado de Caxias do Sul começa a faculdade aos 12 anos após ser aprovado com nota máxima em vestibular. Pode isso, Arnaldo? É verdade mesmo? Pedro Cuba cursa o 9º ano do ensino fundamental no Colégio Madre Imilda. E a partir desta semana vai acompanhar aulas de psicologia em saúde. O novo colega que chamou a atenção da turma. Aos 12 anos, Pedro Eduardo Cuba foi a primeira aula da faculdade do Centro Universitário Unifitec, em Caxias do Sul. Superdotado, hein? Diferente, a gente não acompanha todos os dias, ainda mais no país, aqui no Brasil. Não tem essas informações. Achei interessante, achei legal. Olha, pra gente finalizar aí, então... Olha, a Casa Madre Ana da Santa Casa celebra uma década de acolhimento. É muito gratificante. Trazendo as informações aqui sobre referência. São os destaques, a movimentação e as informações que a gente trouxe para você aqui da Zero Hora de Porto Alegre. 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Intervalinho por aqui, daqui a pouco a gente volta com os destaques da previsão do tempo e também as notícias do plantão policial. Aguarde aí, o intervalo é rápido e nós voltamos já já por aqui.
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1: E você está acompanhando Cidade Alerta aqui da Verdes Mares FM. 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Vamos conferir a previsão do tempo, a hora certa e a temperatura e vamos tentar contato com o pessoal da Epagri-Sirã. 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

0: Muito bem, pessoal, vamos falar de previsão do tempo, então, desta sexta-feira que você está acompanhando com a gente. Vamos até Epagre-Sirana, capital do estado. A Gilsânia é quem gentilmente nos atende e traz as informações e a previsão desta sexta-feira. Gilsânia, minha amiga, bom dia, tudo bem contigo
1: tudo
0: por aí?
1: Tudo bem, bom dia a você, bom dia a todos.
0: Muito bom dia. Gilsânia, olha só, estamos começando hoje um dia bem diferente de ontem. Ontem ensolarado, um lindo dia, hoje já está bem nublado, uma cara de chuva aqui. Você mesmo falou ontem sobre isso, né?
1: É, fica nublado mesmo, tá? Já é um dia mais nublado aí na região. A chuva, se ocorrer, é muito fraca, tá? Tipo assim, chuvisco, chuvinha fraca, até pode ocorrer em alguns pontos da região aí. Mas o que predomina durante o dia mesmo é um dia mais nublado, tá? Aí, e as temperaturas hoje, elas estão mais agradáveis porque a massa de ar frio, ela se afastou e outra coisa que aconteceu foi aumentar as nuvens. Então, a gente comentou sobre isso ontem, que as mínimas não seriam baixas como nos últimos dias, né? Só que aí as máximas também não sobem muito, então a máxima para vocês hoje fica em torno dos 20 graus. O vento que sopra aí na região, ele é do quadrante sul ainda, mas ele tem hoje já a variação para nordeste. Depois, sábado, o que a gente tem para sábado? É um dia que tem variação de nuvens, aberturas de sol na região e elevação da temperatura, tá? Então amanhã sobe mais e a máxima de amanhã, a previsão é de que chegue aí na região em torno dos 23 graus à tarde.
0: Certo.
1: Só que tem a possibilidade de ter alguma chuvinha de forma isolada mais tarde e noite. É maior para a região da Grande Florianópolis para o norte, assim, até do que para aí. Mas tem essa possibilidade também. Então, pode acontecer ficar mais nublado esse período e não chover, mas se chover, alguma coisinha também pode acontecer, tá?
0: Sim.
1: E aí, depois, isso por influência de um cavado que a gente vai ter e aproximação de uma frente que no domingo vai passar. Aí no domingo o tempo é instável, né, mais nublado decorrer do período e com condições para ter chuva, principalmente mais tarde e noite, risco de ter temporais isolados ali no domingo, tem essa possibilidade. E as temperaturas no domingo, elas vão ficar perto aí dos 21, 22 graus, né? E o declínio dessa temperatura não vai ocorrer ainda no domingo, vai ocorrer no início agora da próxima semana, em que na segunda a gente ainda pode ter chuva,
0: certo,
1: depois melhorando e declinando temperatura. Uma outra coisa que está prevista, assim, que é bom falar, é o seguinte: o vento na segunda-feira, ele vai estar soprando do quadrante sul e ele vai ser um vento intenso na faixa litorânea, né?
0: Ah, certo.
1: E então isso é uma outra coisa que aí, claro, vai mexer também com a condição de mar, né? Deixar o mar mais agitado ali no início da próxima semana por conta disso. Desse avanço dessa massa de ar frio aí também pelo sul do Brasil que nós vamos ter.
0: Certo, então fazendo um apanhado geral, nublado hoje, ou amanhã um pouquinho o sol aparecendo um pouco mais e realmente chuva a partir de domingo.
1: É, e realmente chuva a partir de domingo, isso mesmo. E ali na segunda, maior preocupação é com o vento e o declínio da temperatura.
0: Tá certo, então. Minha amiga Gilsânia, muito obrigado mais uma vez pelo carinho de nos atender. Uma ótima sexta-feira e um excelente final de semana para vocês
1: muito
0: todos
1: obrigada,
0: aí, tá?
1: Bom dia a você e a todos aí.
0: Muito bom dia também. Obrigado. Tá aí a Gilsânia, meteorologista da Epagre-Sirã, gentilmente nos atendeu e trouxe as informações do tempo aqui. E a gente vai reforçando para você agora a hora certa e a temperatura. Tá nublado, tá com cara de chuva, mas a Gilsânia falou que, né, pode passar, então, sem chuva ou um chuvisquinho, principalmente hoje. Agora são 7h57, temperatura agora no Balneário Arroio do Silva, nós começamos com 15 e nós continuamos com 15 graus de temperatura aqui no Arroio do Silva. 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Vamos aos destaques do plantão policial, então. A Seven vem atualizando todas as informações, todos os destaques, a movimentação do plantão de polícia. 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
0: 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E o frio cada vez mais chegando aí com força, inclusive, né, pessoal? 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

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Oito horas e dois minutos, 8:02, vamos chegando com os destaques e informações do plantão de polícia aqui da Verdes Mares FM. A gente vai trazendo para você os destaques e a movimentação do plantão policial desta manhã de sexta-feira. Começando com os destaques da região de Tubarão e Criciúma, em seguidinha a região da Mesc e também de Araranguá.

Um homem foi resgatado após um incêndio atingir um apartamento no final da tarde de ontem, quinta-feira, por volta das 5 horas da tarde, no centro de Tubarão. A ocorrência foi registrada em um edifício localizado na Avenida Marcolino Martins Cabral. Conforme o Corpo de Bombeiros, ao chegar na ocorrência, os militares constataram que um dos apartamentos apresentava grande quantidade de fumaça saindo pelas janelas, mas as chamas não estavam aparentes. A guarnição entrou no local, localizou o homem que estava confuso e desorientado em meio à fumaça. A vítima foi encaminhada ao Hospital Nossa Senhora da Conceição para o atendimento médico. Na sequência, as equipes continuaram as buscas dentro do apartamento e encontraram uma panela de pressão em chamas sobre o fogão. É algo que teria acontecido e provocado o incêndio. Após o combate às chamas, foram realizados os procedimentos de rescaldo e ventilação para a retirada completa da fumaça no imóvel. Três pessoas de 20, 22 e 51 anos ficaram feridas após uma colisão entre motocicleta e bicicleta na madrugada de ontem, quinta-feira, por volta das 5h30 da madrugada, no bairro das Antas, em Uruçanga. O segundo corpo de bombeiros, o condutor da moto de 20 anos foi encontrado com suspeita de fratura no nariz e escoriações pelos braços. Já a passageira da moto de 22 anos estava com ferimento no joelho direito. O ciclista de 51 anos estava com ferimento na coxa direita. As três vítimas foram conduzidas ao Hospital Nossa Senhora da Conceição. As causas do acidente não foram informadas. A Prefeitura de Criciúma e a Polícia Militar realizaram no final da tarde da última quarta-feira, dia 13, mais uma etapa da Operação Fio Desencapado, iniciativa permanente de fiscalização voltada ao combate de receptação de fios furtados, especialmente de cabos de cobre e outros materiais de origem duvidosa. A ação ocorreu na região dos Trilhos, no bairro Tereza Cristina. Equipes da fiscalização vistoriaram três estabelecimentos comerciais acompanhadas por policiais militares. Os proprietários foram notificados porque os estabelecimentos funcionavam em locais inadequados para a atividade comercial. Eles deverão comparecer à casa do empreendedor para regularizar a situação cadastral e operacional dos negócios. Um veículo Renault Sandero capotou após colidir contra outro automóvel na tarde de ontem, quinta-feira, em Criciúma, na área central. Foi por volta da 1h45 da tarde na rua 15 de novembro. Segundo o Corpo de Bombeiros, um dos automóveis capotou após a colisão. Os condutores, um homem de 28 anos e uma mulher de 26, já se encontravam fora dos veículos antes da chegada da ambulância. Os envolvidos foram encaminhados ao Hospital São José, porém as causas do capotamento e do acidente não foram informadas. 8 horas e 6 minutos, vamos seguindo por aqui com os destaques e informações do plantão de polícia que você vai conferindo com a gente. 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

Continuando com as notícias de Criciúma, um passageiro ainda não identificado morreu após um carro GM Corsa cair de uma ponte de aproximadamente 7 metros e submergir em um rio no bairro Imperatriz, em Criciúma. O acidente ocorreu na rua Diogo Castro, isso na madrugada de hoje, sexta-feira, por volta das 3h30 da madrugada. Segundo a Polícia Militar, uma mulher de 35 anos relatou que ouviu um forte barulho. Ao sair de casa, ela percebeu que a estrutura de proteção da ponte estava quebrada e o veículo havia caído no rio, acionando os policiais. Conforme a PM, um militar desceu do barranco e conseguiu retirar um jovem de 19 anos do automóvel submerso. O motorista estava inconsciente, mas foi reanimado e encaminhado ao hospital pelo Serviço de Atendimento Móvel de Urgência, o SAMU. De acordo com os bombeiros, a guarnição inicialmente encontrou apenas o condutor no carro. No entanto, enquanto o jovem era conduzido ao hospital, o passageiro também foi localizado e retirado do veículo com o auxílio do guincho elétrico da viatura de um caminhão plataforma também. Ele não resistiu ao afogamento e teve a morte confirmada no local. Segundo a PM, a concessionária recolheu o carro, que ficou danificado após o acidente. As polícias civil e científica compareceram no local para a investigação e a perícia, respectivamente. Uma mulher de 40 anos foi ameaçada de morte com uma faca pelo companheiro após chegar atrasada do trabalho no bairro Pinheirinha, em Criciúma. O fato ocorreu na rua Imigrantes Anete, na noite de ontem, por volta das 9h30 da noite. Segundo a Polícia Militar, a vítima relatou que conseguiu fugir durante a discussão e se abrigou na casa de uma vizinha, onde chamou a polícia. O suspeito, de 23 anos, foi encontrado na residência e resistiu a ordens de abordagem, mas foi contido pelos policiais. Conforme a PM, a vítima manifestou interesse em solicitar uma medida protetiva de urgência contra o companheiro. A faca foi apreendida e ele foi encaminhado até a Delegacia de Polícia Civil, onde os procedimentos cabíveis foram tomados.

8:08. Vamos agora aos destaques e informações do plantão de polícia. E você vai conferindo com a gente da região da MESC e também de Araranguá. Homem que comprou bicicleta furtada por R$40 é preso em Balneário Gaivota. Polícia Militar prende homem que furtou o veículo no interior do município de Sombrio. Polícia Militar prende mulher condenada por tráfico de drogas em Sombrio. Homem que usava bicicleta para tráfico de drogas é preso no município de Sombrio e ainda identificada mulher encontrada morta no rio Araranguá. São os destaques e informações que você vai conferindo com a gente. 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Olha, uma ocorrência de receptação foi registrada pela Polícia Militar no final da manhã de quarta-feira, dia 13, no município de Balneário Gaivota. Por volta das 11 horas da manhã, uma guarnição da PM da Gaivota efetuou aí o flagrante no bairro Sulmar. A guarnição realizava um patrulhamento pelas ruas daquele bairro quando viu um homem de 34 anos conduzindo uma bicicleta com características semelhantes à que havia sido furtada no município de Sombrio na última quinta-feira, dia 7. Diante da fundada suspeita, foi realizada a abordagem. Ao ser questionado sobre a procedência do veículo, o suspeito relatou que adquiriu a bicicleta em uma biqueira localizada no bairro Coab por R$40. A guarnição fez contato com a vítima do furto, que reconheceu a bicicleta como sendo de sua propriedade. Diante dos fatos, a guarnição conduziu o abordado até a Delegacia de Polícia Civil, onde foi autuado pelo crime de receptação. A Polícia Militar registrou uma ocorrência de furto, resistência, direção perigosa e recuperação de bem por volta das 11:30 da manhã da última quarta-feira. Uma guarnição da PM foi acionada para averiguar o furto de um veículo no interior do município de Sombrio. A vítima, um homem de 31 anos, deixou seu veículo GM Prisma estacionado em frente à obra onde trabalha, no bairro Nova Guarita, às margens da BR-101, com a chave na ignição, momento em que viu um homem saindo com o automóvel, deixando para trás uma bicicleta no local. De imediato, as guarnições iniciaram buscas, logrando êxito em localizar o veículo circulando pelo bairro Januária, no município de Sombrio. Foi feita uma tentativa de abordagem, porém o condutor desobedeceu às ordens de parada e empreendeu fuga. Durante a fuga, o autor do crime realizou diversas manobras perigosas pelas vias do bairro, em alta velocidade, colocando em risco pedestres e outros veículos.
Em determinado momento, o veículo ingressou em uma rua sem saída, ocasião em que o condutor desceu do carro, tentou fugir a pé, mas foi abordado logo em seguida. O criminoso de 38 anos optou por não relatar detalhes acerca do furto. Entretanto, a Polícia Militar destacou que o abordado possui histórico policial, diversos antecedentes criminais, inclusive por furto de veículos na cidade de Passo de Torres. Ele foi preso e conduzido até a Delegacia de Polícia Civil. A Polícia Militar de Sombrio prendeu uma mulher e a prisão ocorreu no início da manhã de ontem, quinta-feira. Por volta das 8 horas da manhã, a guarnição da PM de Sombrio prendeu a mulher de 26 anos no bairro São Camilo. De acordo com a PM, contra ela havia um mandado de prisão pelos artigos 40 e 33 relacionados a tráfico de drogas. A traficante foi removida e entregue à Penitenciária Sul de Criciúma. Uma ocorrência de tráfico de drogas mobilizou a Polícia Militar durante a tarde de ontem, quinta-feira, 14 de maio. Por volta das 2h30 da tarde, durante rondas no centro de Sombrio, uma guarnição viu o suspeito de 19 anos conduzindo uma bicicleta. Ao notar a presença da viatura policial, o homem demonstrou nervosismo, tentando esconder de forma apressada o objeto que carregava em uma das mãos no interior do moletom, empreendendo fuga e motivando a abordagem. Durante busca pessoal, foi localizada uma porção de substância semelhante à maconha, duas porções de substância análoga à cocaína. Questionado acerca dos entorpecentes, o traficante alegou que estava desempregado e estaria vendendo drogas. Foi então solicitada a alteração para deslocamento até a sua residência. O pedido foi concedido pelo próprio abordado. No imóvel, durante as buscas, foram encontradas novas porções de substâncias semelhante à maconha e cocaína. Foram apreendidos, então, 7 gramas de cocaína fracionadas e prontas para venda e 44 gramas de maconha, além de faca com resquícios de substâncias e uma balança de precisão. Diante dos fatos, foi dado voz de prisão ao abordado, sendo ele conduzido à Delegacia de Polícia Civil. Para fechar os destaques do plantão policial, foi identificada como Cláudia Maria dos Santos Favaro, de 56 anos, moradora do bairro Jardim das Avenidas, em Araranguá, a mulher que foi encontrada morta boiando às margens do rio Araranguá. O corpo foi localizado por volta das 10 horas da noite.

A última quarta-feira, às margens do rio, na rua Rui Barbosa, região central de Araranguá. A ocorrência mobilizou equipes da Polícia Militar, Polícia Civil, Corpo de Bombeiros, Polícia Científica e IML. Cláudia foi vítima de afogamento e a Polícia Civil trabalha para apurar as circunstâncias. Ela será velada a partir das 2 horas da tarde, foi velada ontem já, e o sepultamento ocorre hoje, sexta-feira. 8:16. Eram estas as informações e os destaques que vocês conferiram com a gente aqui do Plantão Policial na Verdes Mares FM, nesta sexta-feira, 15 de maio de 2026. 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Segunda-feira, retornaremos com informações e destaques do Plantão Policial.

0: Olha, pessoal, agora 8h17, em seguida vamos receber aqui para o nosso bate-papo o nosso amigo, vereador de Araranguá, o Kelvin Diran. O Diran, que vem aqui, vereador Diran, vem bater um papo aqui com a gente, vem fazer um apanhado geral aí, então, sobre o seu trabalho como vereador em Araranguá, mas também vem falar sobre um evento muito legal que vai acontecer amanhã. Ele vai fazer a entrega de uma cabine TEA. Vamos ver se ele consegue nos atender aí. Ele nos agendou aqui o espaço para bater um papo. Nós vamos aguardar ele para bater aqui esse papo, então, com todos vocês e trazer informações importantes, né? É do município de Araranguá, mas, como a gente sempre fala, algumas coisas que são importantes e acontecimentos e exemplos que são bons e dão certo, nós temos que também pensar em trazer para o Arroio do Silva. E, por que não, trazer esta possibilidade, depois de saber exatamente como é que é o funcionamento. E o Diran vem aqui para bater um papo com a gente, vereador Diran de Araranguá. Entre outros assuntos, tem notícias do esporte aí para vocês também. Vamos destacar os classificados da Copa do Brasil para a próxima fase. Vamos trazer a rodada dos campeonatos e também tem campeonato municipal. Última rodada no domingo aí para vocês, começando depois a fase de mata-matas, tá? Deixa eu mandar bom dia aqui para meu amigo Alex e a minha amiga Maza. Bom dia, meus amigos. Sextou, um abraço. A dona Edith e o seu Osvaldo mandando bom dia para nós. A Vera. Bom dia, Evandro. Sextou, abençoada. O meu amigo da Cor tá ligado com a gente também. Tá mandando bom dia aqui para nós. Obrigado, da Cor. Um forte abraço para você. O Miguel e a Perica também mandando bom dia aqui. Sua energia atrai o que você acredita. Bom dia também aí para o meu amigo Tal da Carroça. Tá ligado com a gente. Eu falo sempre para vocês, hein? 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Eu também mando bom dia aqui para Tita. Bom dia, Pique, que Deus abençoe você também e a tua filha. Obrigado, Tita, um beijo no coração. A Terezinha, bom dia, Evandro, que Deus abençoe nosso final de semana, sexta-feira chegando. Obrigado, Terezinha, um beijo no teu coração também. Bom dia pra Keia e o Vando, pessoal que tá ligado com a gente. 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A minha amiga Dirla tá mandando bom dia aqui para nós. Obrigado, Dirla. Bom dia também para minha amiga Claíra Amarantes ali da Toca dos Salvados. Bom dia, Pique. O seu Antônio e a dona Elizabeth, a dona Silda, o seu Albino e a dona Lourdes mandando bom dia aqui para nós. O meu amigo Paraíba, do Mercadão Paraíba. Bom dia, que Deus abençoe sempre. Obrigado, minha gente. Um beijo no coração de todos vocês. Obrigado pelo carinho e pela participação. Bom, daqui a pouquinho tem o nosso time de anunciantes, o nosso time de comerciantes aqui com a gente, os melhores do sul de Santa Catarina, e você não pode deixar de conferir. Nós vamos fazer um intervalo e assim nós voltamos em seguida com todos os destaques também do nosso bate-papo. Vamos aguardar aí então o vereador Diran para falar aqui com a gente, fazer um apanhado geral com todos vocês também, tá, minha gente? Fazendo o seguinte então, intervalinho por aqui. 8 horas e 21 minutos e daqui a pouco nós estaremos de volta. Aguarde aí.
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3: 8 horas e 22 minutos. 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
5: Você está acompanhando Cidade Alerta da Verdes Mares FM. Estamos de volta a 8 horas e 33 minutos. Daqui a pouquinho nosso bate-papo aqui então com o vereador Dira de Araranguá, para fazer um apanhado geral aqui com a gente aqui de uma ação muito legal que ele está promovendo. A gente vai fazer um apanhado geral aqui com todos vocês aí, então. Deixa eu só falar da hora certa, da temperatura aqui, a previsão do tempo já já a gente atualiza novamente para vocês. 8 horas e 34 minutinhos, 8h34, temperatura neste momento de 16 graus no Arroio do Silva. Dia nublado aqui com vocês, já já a gente fala novamente da previsão do tempo aqui. A gente vai fazer um intervalinho novamente, só para aguardar aqui, arrumar todas as partes aqui para o nosso bate-papo. E a gente volta na sequência aqui com todos vocês, então, chegando para o nosso bate-papo de hoje com o vereador Kelvin Dira de Araranguá. Fique ligado, esse intervalinho, a gente volta já já.
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3: Muito bem, pessoal, estamos de volta aqui na Verdes Mares FM, 8 horas com mais 37 minutos e meio, 8h37, como nós estávamos falando, para quem estava no rádio, nós estávamos anunciando e iríamos receber aqui para um bate-papo o vereador de Araranguá, meu amigo Dirã, para bater um papo, falar fazer um apanhado geral do trabalho dele como vereador, mas principalmente de uma ação muito incrível que ele vai destinar ao município de Araranguá e que, obviamente, né, são informações importantes que a gente pode trazer para o nosso balneário Arroio do Silva também, porque a gente tem um crescimento muito grande aí das pessoas, né, das crianças que têm o transtorno do espectro autista, o TEA, e que vamos falar sobre isso, sobre uma cabine sensorial. Muito legal, e você fica acompanhando aí o nosso programa, vamos bater um papo, fazer um apanhado geral aí, então, com o vereador Kelvin Dirã, meu amigo Dirã aí de muito tempo também. Abraço aqui pro meu amigo Rafinha Paim também, que é do Arroio do Silva, tá aqui, né, trabalhando também como assessor aí do Dirã. 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Daqui a pouquinho a gente traz mais dos nossos colaboradores. Meu amigo Kelvin Dirã, vereador de Araranguá, meu amigo mesmo, né, de muito tempo aí. Obrigado pelo carinho de nos atender, seja muito bem-vindo. Bom dia, amigão, tudo bem
4: contigo? Bom dia. Posso chamar de craque pique, né? Porque só pique mesmo. Assim que eu conheci o craque pique.
3: É uma mentirada mesmo,
4: né? É verdade. E eu tive o prazer e a honra de poder dividir campo contigo. Isso eu jamais vou esquecer.
3: Eu digo pelo mesmo também, né? De uma pessoa humilde, grande jogador, agora tá melhor como vereador, né, Dirã?
4: Eu acho que eu sempre fui melhor como vereador, eu acho.
3: Pô, nós tínhamos um time mais ou menos até, né? Tinha alguns bons jogadores, o Viana agora que também tá como vereador. Ontem, inclusive, ele esteve aqui conversando com a gente.
4: Tinha alguns jogadores bons.
3: Dava pra se aparecer um pouquinho, né?
4: Tinha o Armando. Eu tive o prazer de jogar contigo, com o Armando, com o Maico Viana, com o Vagotti, Teio, Darley.
3: Era o time bom, né? Oxe. Tinha até o Felipe Sasso junto, né?
4: Até o Felipe. O Felipe já foi presidente. Ele ficou famoso por causa disso, né? Não, eu acho que ele ficou famoso depois que ele virou presidente do EEC. Enquanto ele era jogador, ele não era famoso.
3: Boa. Cara, daí do futebol, são amigos que vão indo, né? E aí você passou pra essa questão da parte política também. Sempre gostou da política, Dirã? Sempre falou? Vamos falar um pouquinho aí do teu trabalho, como você chegou a ser vereador de Araranguá, que também não é fácil, né, cara? É uma eleição bastante difícil pra ser vereador, né?
4: Difícil. Eu sempre digo que a eleição de vereador é uma das eleições mais difíceis, porque É, são muitos concorrentes, né? Uhum. E, por exemplo, Araranguá, na última eleição, nós tivemos 150 candidatos. Pois é, então, é vizinho, é amigo, é parente. Então, uhum, é uma eleição bem difícil. Mas, graças ao bom Deus e o nosso trabalho do último mandato, a gente conseguiu a reeleição. Eu sempre tive, Pique, esse desejo, esse sonho de ser candidato.
3: Tinha na família perto de você ali também, né?
4: Meu padrasto,
3: Ademir. Saudoso Ademir, né? Ademir. Caramba, cara. Ele foi de Maracajá, prefeito de Maracajá, se não
4: foi
3: me engano,
4: foi vice-prefeito de Maracajá por 3 mandatos e foi vereador também.
3: Uhum.
4: E eu sempre tive esse desejo, assim, desde criança. Sim. Eu sempre sonhei e desejei ser político. E eu tive a oportunidade de trabalhar com o Vidrinho na Câmara como assessor, e sou muito grato a isso. Ele que me colocou no caminho político aqui de Araranguá. Mesmo que o Ademir era um político, ele era de um município vizinho.
3: Uhum,
4: então
3: uhum.
4: Nós tínhamos essas dificuldades, né?
3: Sim.
4: E então o Vidrinho me colocou no caminho. Eu tive a oportunidade de trabalhar com ele durante 2 anos. Aprendi bastante.
3: Sim.
4: Aprendi como se faz eleição e como se faz mandato. E depois... Problemas políticos eu tive que sair e depois voltei, tive a felicidade de voltar como vereador. Quando pois eu saí da Câmara eu ainda deixei claro, agora só volto se for vereador, a assessora não volto mais.
3: Se eu for o dono da cadeira mesmo.
4: Se eu for o dono da cadeira. Sim. E graças a Deus eu tive a oportunidade de, em 2020, me eleger pela primeira vez.
3: Aham.
4: E a gente tá aí, tentando...
3: Segundo mandato agora.
4: Segundo mandato.
3: Ô, Diran, além da eleição ser bem difícil, o trabalho como vereador também é muito difícil, né, cara? Porque você tem do lado de fora, antes de estar dentro da Câmara de Vereadores, você acredita, poxa, vou fazer dessa maneira, quero fazer assim. Tem várias e várias empolgações, e eu sei disso porque eu converso com muitos vereadores aqui também, e eles falam sobre essa questão, e chega na hora, parece que alguma coisa vai travando, coisas políticas, algo que não vai andando. É mais ou menos assim também em Araranguá?
4: É que assim, Pique, o que que acontece? Como se trata de um setor público, ela é diferente. Então tem todos os processos, a gente não consegue... Se eu quero lá comprar um celular, eu não vou simplesmente ali na loja e comprar o celular. Então depende de todos os processos. Só que desde o meu primeiro mandato, eu tive muitos erros. Vou continuar errando, nós somos seres humanos, a gente vai errar. Só que eu procuro fazer uma política diferente do que a gente está acostumado a ver.
3: Uhum, eu tenho acompanhado as tuas redes sociais.
4: Exatamente, porque eu tento construir ao invés de destruir.
3: Uhum.
4: Porque mesmo eu sendo de oposição, historicamente PP e MDB em Araranguá nunca caminharam junto, mesmo sendo de oposição ao governo, eu tento tratar de uma forma muito harmônica com o prefeito para que a gente possa resolver o problema da sociedade. Que esse é o meu trabalho. Eu não preciso gostar do César, o César não precisa gostar de mim, mas a gente precisa resolver o problema da sociedade.
3: E respeitar também um ao outro, né?
4: Exatamente. E a gente tem começou esse nosso relacionamento assim, e hoje a gente tem um carinho um pelo outro, a gente sempre está tentando ajudar e auxiliar a comunidade, que isso é o mais importante durante o nosso mandato.
3: Sim. Ô, Diran, outra questão que eu acho importante é que muitas vezes a gente tem alguma boa vontade, eu digo a gente como vereador, vocês, né, que trabalham como vereador, que estão como vereador, tem uma boa vontade de apresentar algum projeto, alguma indicação, algo importante que a gente destaca, e eu até falo sobre isso porque eu quero dizer aqui, eu acompanhei, né, e até comentei sobre isso, foi muito criticado quando você apresentou, eu não sei se foi um anteprojeto, uma indicação desse mal que está cometendo famílias, pessoas, e eu acabei lendo uma reportagem algum tempo atrás, que eu acho que, se não me engano, do Ceará ou do Nordeste brasileiro, agora eu não lembro o nome, uma mulher que perdeu duas casas, né, a mulher que estava viciada nesses jogos eletrônicos. Online. Eu acredito que você fez uma indicação, acho que não sei se foi uma indicação ou um anteprojeto, alguma coisa assim, para ajudar essas pessoas.
4: Atendimento psicológico a essas pessoas que estavam viciadas em jogos online. O que aconteceu, Pique? A gente já estava prevendo que isso ia acontecer. Uhum. Tanto que estourou depois a CPI dos jogos, enfim. E eu acho que foi a forma que o título da matéria foi postado causou uma... E aí foi realmente a matéria que eu mais apanhei na internet.
3: Exato.
4: Porque as pessoas entenderam de forma errada e muita gente me criticou. Inclusive, eu fiquei uma semana em casa com vergonhas. Pô, mas eu acho que eu fiz errado. E hoje não. Hoje eu sei que eu tô certo. Já existe agora esse atendimento em Araranguá, esse atendimento psicológico para essas pessoas que são viciadas em jogos. Então, a gente tem essas dificuldades, às vezes as pessoas interpretam

0: mal sim, que a gente sim. coloca. Mas a gente tá aí, tá no jogo para isso.
1: Sim, então... sim, exato. E como é que era essa indicação? Porque a gente vê um crescimento, eu acho interessante falar sobre isso, né? Porque tem pessoas que estão perdendo tudo. Obviamente ninguém, como muitas pessoas te eu vou colocar entre aspas aqui, agrediram o vereador Diran na rede social, mas é da maneira que eles interpretaram o texto, mas é que é óbvio que ninguém foi lá e obrigou a pessoa a jogar.
0: Sim.
1: Só que a partir do momento que a pessoa entrou, é como um vício. Ficou viciada naquilo ali e não está conseguindo sair daquela situação, né?
0: Mas a partir do momento que eu viro um gestor público, eu tenho a obrigação de auxiliar esse cidadão. Sim, assim como a gente auxilia o cidadão que ele é viciado em álcool, assim como a gente auxilia o cidadão que é viciado em droga, a gente precisa ajudar esse cidadão também a sair desse vício. E não é diferente do álcool, da droga, ele é um vício. E quando as pessoas perdem só a casa, por que eu digo só a casa, Pique? Uhum. Porque tem pessoas que perdem a vida.
1: Sim, então,
0: existem relatos suicídios, de pessoas que perderam família, depois se suicidaram. Então, por isso que eu digo, quando é só a casa, ainda não é tudo.
1: Exato.
0: Então, a gente até vai criar uma matéria falando sobre isso. A Sabrina, lá a nossa assistente social, me ligou, dizendo, Diran, nós já agora temos esse atendimento psicológico, estamos atendendo, a gente agora só precisa divulgar para que as pessoas tenham conhecimento. Porque muitas vezes, ô Pique, quando tu te vicia no jogo, tu começa a perder tudo, tu não tem mais dinheiro para nada.
1: Sim.
0: E aí tu precisa desse atendimento, e esse atendimento gratuito auxilia essa pessoa a voltar à vida normal.
1: É,
0: então...
1: e muitas vezes não tem acolhimento de mais ninguém, né, gente? É marido, esposo, os filhos vão se afastando e a gente sabe e que é um vício silencioso e um vício que não precisa ir lugar algum para comprar.
0: Ele joga em casa.
1: Exatamente. Então, esse é o maior perigo, né? Ah, eu vou colocar aqui R$2, vou colocar R$1, vou só brincar um pouquinho. Quando vê, meu amigo, a coisa já tá de mal a pior, né, Diran?
0: Exatamente. Cara, Pique, eu vou te dizer porque... no início, eu brinquei também.
1: Eu acho que
0: todo mundo teve uma experiência de brincar com aquilo ali. E aí, eu disse, cara, isso aqui, ele realmente vicia.
1: Sim.
0: E ele te vicia, porque daí a máquina te dá, tu se empolga.
1: Tu acredita que vai.
0: Se tu não tem um psicológico bacana pra parar, tu perde tudo.
1: Exatamente. 8h48, nós estamos conversando aqui com o vereador Diran de Araranguá e nós vamos fazer um apanhado também com você sobre o nosso assunto principal, na realidade, é inclusão e acolhimento, porque Araranguá receberá uma cabine sensorial gratuita para eventos, é uma cabine TEA, pública e gratuita para utilização aí, então, em eventos na cidade de Araranguá. E por que que a gente faz traz essa informação? Porque é muito importante, hoje nós temos um crescimento muito grande, né, de diagnósticos de crianças com TEA, transtorno do espectro autista, entre outros transtornos que estão aí, e que é importante estar com este acolhimento e com esta inclusão. E possivelmente pode ser aquilo que é bom, aquilo que dá certo, tem que ser copiado e trazer, né, também para a nossa cidade. E a sua participação aí, daqui a pouquinho a gente vai estar falando para você pelo Facebook, pelo nosso WhatsApp também, 048-3526-0961. 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Ô, Diran, vamos falar desse assunto aí muito legal, cara, que a gente tava conversando rapidamente aqui fora do ar e você viu isso em outro lugar. Como é importante a gente, muitas vezes, viajar, sair, conhecer outros locais assim, porque essa cabine sensorial você esteve acompanhando numa viagem que você fez a passeio, é isso mesmo, meu amigo?
0: Isso mesmo, a gente trouxe essa experiência de lá.
1: Que legal, né, cara?
0: Pique, eu só gostaria de, antes de nós
1: Fica
0: iniciar
1: à vontade,
0: falando
1: vontade.
0: Sobre a cabine, que é um assunto também bem legal, que também é inclusão, que também é um projeto do meu gabinete, um projeto meu,
1: Opa.
0: Que é o Cinema para Todos, que é um projeto do meu gabinete.
1: Sim.
0: Que obriga a Arcoplex, os cinemas de Araranguá, hoje Arcoplex,
1: Center Shopping,
0: a apresentar uma sessão especial para autistas. E já é realidade também.
1: Que
0: Center
1: legal.
0: Shopping
1: Sim.
0: e Arcoplex já aderiram a esse projeto.
1: Já falei aqui já.
0: Todo último domingo do mês. Então, só para convidar as pessoas, que às vezes, né, como o assunto é inclusão,
1: Sim.
0: já gostaria de citar também que já existe esse projeto.
1: Foi um projeto que você utilizou ali.
0: Um projeto do nosso gabinete que
1: legal,
0: hoje o Center Shopping e a Center Shopping e a Arcoplex também aderiram.
1: Que bom, que
0: então,
1: ótimo.
0: Eu já gostaria de convidar as pessoas,
1: claro,
0: muita gente às vezes não conhece. Todo último domingo do mês tem essa sessão.
1: Sim,
0: Com a luz reduzida, movimento o som reduzido,
1: sim.
0: meia entrada para todos. Então, é bem bacana.
1: Claro, que legal. E como tem crescido essa questão aí? A gente tem visto muitos diagnósticos. A gente falava fora do ar, inclusive, também, né? Araranguá, você tem falado com o pessoal da AMA ali, né, Diran? Sim. Sobre essa questão do crescimento de laudos, diagnósticos de pessoas com vários transtornos, de crianças com vários transtornos, e o TEA é um deles, eu acho que o que mais tem crescido mesmo, né?
0: Os números só crescem, Pique. Então, por isso a importância da gente dar esse passo à frente na inclusão, porque já é uma realidade. A gente
1: Sim.
0: não precisa trabalhar para o futuro, não, já é o presente. Então,
1: Exato.
0: A gente teve essa experiência de viajar. Nós fomos a Gramado, eu fui com a minha noiva em Gramado no Natal. E chegando lá em Gramado, olhei aquela cabine lá, disse, cara, que isso aí?
1: Tinha lá em Gramado?
0: Tinha daí? Em Gramado, tinha em Gramado.
1: Que legal.
0: E aí pedi para entrar ali e tal, para conhecer, perguntei o que era, como funcionava.
1: Sim.
0: A cabine lá, ela é paga. Para te fazer o uso
1: certo.
0: Daquela cabine, tu paga um valor lá. Na época era R$350 para fazer o...
1: Se eu tenho um filho lá...
0: Preciso pagar para fazer o uso da cabine, o filho está ali e tal, tu assiste o desfile.
1: Sim.
0: E aí eu disse, cara, eu preciso levar essa ideia para Araranguá. De alguma forma eu tenho que levar essa ideia para Araranguá. E de novembro para cá a gente começou a projetar, fizemos o projeto.
1: Sim, sim. Caminhando, entender como poderia ser feito.
0: Exatamente. A gente conversou com a Thaís, da AMAESC.
1: Sim.
0: Aí, pulo do gato, o mais difícil, a parte financeira.
1: Sim, porque você não pode fazer um projeto que venha onerar a questão do executivo, né?
0: Isso aí.
1: Você só faria uma indicação, mas daí a indicação pode ou não sair do papel.
0: Eu poderia usar como anteprojeto, poderia um anteprojeto também serve como se fosse uma indicação. Eu digo, eu vou trazer o problema, mas eu vou trazer a solução.
1: Eu preciso da solução também,
0: preciso,
1: né?
0: Exato. Preciso. E aí eu disse, eu vou atrás desse dinheiro.
1: Sim.
0: Eu fiz o levantamento de algumas empresas de Araranguá. Eu sempre digo que Araranguá é uma cidade muito abençoada, Pique.
1: Sim, muito boa.
0: Porque além das nossas belezas naturais, de um povo ordeiro, trabalhador, honesto, receptivo.
1: Sim.
0: Isso,
1: sim.
0: Tanto que o morador de rua é um problema, mas é um problema porque nós somos muito receptivos. A gente está sempre tentando ajudar.
1: Sim.
0: E nós temos empreendedores e empresários em Araranguá que também se preocupam com Araranguá. Porque
1: Verdade.
0: Não tinha necessidade deles ajudar com valor financeiro, porque eles já ajudam da forma que eles têm que ajudar.
1: Essa foi uma iniciativa público-privada. Que legal.
0: E aí eu fui atrás de alguns empresários. Se eu, não sei se eu posso citar
1: claro,
0: aqui.
1: Imagina, tem a bondade, porque esse é o momento que a gente tem que valorizar quem está valorizando esse trabalho aí também.
0: Isso já. Mesmo, cara. Eu sou muito grato a esses empresários. Gostaria de citar aqui e destacar eles. Porque não é a primeira vez que eles já me ajudam também.
1: Que bom.
0: Por exemplo, o Guilherme Mai, na minha primeira ação público-privada, que é a compra de um consultório odontológico móvel, que eu também comprei e doei para o município, hoje atende mais de 100 crianças acamadas.
1: É mesmo, cara? Que
0: também,
1: legal.
0: Também temos essa.
1: É interessante a gente trazer outros projetos assim, que legal. Público-privado também.
0: Público-privado também.
1: O Guilherme Mai, ele trabalha como odontologista, né? Ele é dentista ou não,
0: ele
1: não é mais?
0: Ele é formado.
1: Sim, formado, né?
0: Mas hoje ele tem a MyBem Medicamentos, né? Uma distribuidora de medicamentos.
1: Ah, certo.
0: E aí ele me ajudou, Guilherme Mai me ajudou. O Beto Risotto, também sempre muito parceiro, também me ajudou no outro projeto.
1: Dos Postos Risotto.
0: O Joe Massaneiro, da Quevex do Brasil.
1: Ah, sim, sim.
0: E Aspecto Comunicação, eu já queria agradecer também o Zé e o Pedrinho lá, que toda... Quando eu fui conversar com ele, ele disse, ó, Dinan, tu nem termina a conversa. As primeiras cinco cabines que tu conseguir, é a plotagem é comigo. Eu digo, ô Zé, que bom, obrigado.
1: Que legal, cara. Que legal.
0: E cara, o deputado Zé Milton também foi nosso parceiro nesse projeto, né? Aí. Sempre muito, muito preocupado com a região, né?
1: Sim.
0: Aí eu consegui o dinheiro. Disse, agora eu vou falar com quem manda, né? Sim. Vou lá falar com o prefeito.
1: Ver se ele vai aceitar depois de tudo isso ainda, né?
0: Espero que ele aceite, né? Disse, prefeito, então, cara, tô com um projeto assim, assim, assim, mostrei pra ele. E aí ele disse, mas isso aí. Eu disse, não, espera aí. Tá pago, já consegui o dinheiro. Tu
1: não vai tirar do teu bolso.
0: Nada,
1: não,
0: eu só quero que tu aceite. Ele assim, mas é claro que sim. O prefeito César também sempre muito preocupado com a inclusão. E ele aceitou de primeira já a ideia. E inclusive se interessou até onde eu comprei, como eu comprei. De repente, para instalar mais cabines dessa na cidade. O mais interessante, Pique, que Araranguá realmente vai entrar para a história de Santa Catarina, porque vai ser a primeira de Santa Catarina, a primeira cabine TEA pública.
1: Sim.
0: Que graças ao Zé do Aspecto, a filha dele, que também foi diagnosticada com autismo, que criou o nome do projeto, apadrinhou como TEA Acolhendo.
1: TEA Acolhendo.
0: Ilusão
1: TEA,
0: ao
1: né?
0: TEA,
1: no caso, TEA Acolhendo.
0: E eu tenho certeza que o projeto TEA Acolhendo vai ser referência em Santa Catarina. Nós temos um grupo da juventude do meu partido aqui em toda Santa Catarina.
1: É o PP, né?
0: Do PP.
1: Isso,
0: progressista. E a Bruna, vereadora de Praia Grande, olhou e disse que vai vir no sábado para conhecer, para levar essa ideia também para a cidade dela, porque ela acha muito importante.
1: Sim.
0: Então, Araranguá vai ser referência nesse projeto.
1: Que legal, muito legal. Já vou falar sobre isso aqui com vocês, meus amigos, que estão mandando o seu abraço, seu alô, seu bom dia aqui para nós também. Dentro dessa parte, Dira, como é que funciona essa cabine, assim, né? Para as pessoas entenderem. Você esteve conversando, você olhou lá, eu sei que é difícil, o pessoal não estava querendo que você entrasse lá, porque é uma coisa particular, né?
0: Era particular.
1: Então eles ficam assim, bom, como é que eu vou deixar você entrar? Mas como é que funciona, assim? Ela é uma cabine onde pode... É envidraçada, pode observar toda a parte, a apresentação, alguma coisa assim? Como é que é?
0: Pode. Ela é uma cabine com... terá o revestimento acústico, né?
1: Então,
0: para o efeito sonoro do
1: reduzido.
0: Barulho. Uhum. Nós também vamos doar junto com essa cabine os abafadores.
1: Ah, sei.
0: Caso as crianças também precisem. A prefeitura, através da Secretaria de Educação, doou todos os móveis, puff, cadeira, brinquedos didáticos, para que as crianças possam se...
1: Ah, então não é uma cabine onde só tem uma cadeira ali e a criança fica ali, então, Dira?
0: A ideia de gramado, sim. A nossa ideia, não. A gente melhorou isso
1: que
0: aí.
1: Que legal, como é interessante.
0: Exato, isso aí mesmo. E as crianças, além de poder estar ali presenciando o evento, elas também podem ficar à vontade delas no seu momento de descanso. Às vezes, deu algum problema, leva para a cabine, fica ali, passa o tempinho que elas precisam para dar aquela...
1: Sim.
0: Pra reconstruir e depois eles podem voltar para o evento.
1: Que legal. Isso tudo de forma gratuita. Os pais não vão pagar nada para colocar os seus filhos ali. Então, claro que vai ter um limite de crianças ali, que é o que comporta a cabine,
0: isso
1: eu acredito.
0: Mesmo, mas é tudo de forma gratuita.
1: Que legal, que legal. Vamos falar sobre isso, sobre a entrega, então, que vai acontecer amanhã, né, gente? Amanhã, dia 16 de maio, o vereador Dirã, com certeza, vai entregar ao município de Araranguá, então, essa cabine sensorial, essa cabine TEA, que é o projeto TEA Colhendo. Muito legal. E nós seguimos aqui falando com vocês aqui, meus amigos e minhas amigas, falando também aqui, né, do Laboratório Marista, que agora voltou o atendimento pelo SUS do município. 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

0: Ela vai ficar na praça mesmo ou ela vai ser transportada de algum lugar onde vai ter um evento? Não, ela vai ser fixa.
1: Então, amanhã, uhum, a partir das 10 horas da manhã, na Praça Ercílio Luz, nós, sim, vamos fazer o ato de entrega simbólica da chave, né, uhum, pro prefeito, para que o Paço Municipal possa fazer uso dessa cabine. A princípio, Pique, ela vai ficar na praça. A secretária de educação, a secretária de saúde tem um desejo também de fazer atendimentos com fonoaudiólogos dentro da cabine. Ah, também ela, legal, pode fazer uso
0: em outros períodos.
1: Exatamente. Períodos, sim, normais, uhum, que, sim, não são de,
0: sim,
1: eventos.
0: Sim, sim, sim.
1: Mas ela é itinerante. Como ela é um container, em formato de container, uhum, ela tem um evento, o prefeito pode ter a possibilidade de pegar ela e
0: levar. Aí vai depender da questão do prefeito.
1: Da forma que ele vai querer usar. Uhum, mas, certo, assim, eu senti bastante interesse no prefeito em, de repente, comprar mais, uhum, cabines daquela,
0: legal,
1: ali.
0: Legal.
1: Então, de repente, aquela ali pode ficar ali, ele pode comprar mais duas, três, uma deixar itinerante para levar nos eventos.
0: Sim.
1: Enfim,
0: sim,
1: aí vai ficar por opção do prefeito. A gente está plantando a semente, trazendo a ideia e dando a solução.
0: Sim.
1: Daqui para frente a gente só seguir o plano.
0: Uhum. E aí a responsabilidade depois da entrega passo segue municipal, com o passo municipal.
1: Até porque é interessante isso, Pique, porque as pessoas precisam entender que legislador e executivo. Uhum. A gente entrega e quem vai executar, sim,
0: exato,
1: esse projeto é o passo municipal.
0: Exatamente. Não, é um projeto que foi feito, desenvolvido pelo vereador, que conseguiu uma parceria público-privada e aí conseguiu fazer, vai fazer a entrega, mas a partir da entrega, né, num ato simbólico, aí quem
1: a faz a responsabilidade todo... é do passo municipal, é, uhum, da administração.
0: Isso, daí a do prefeito municipal de Araranguá, que, diga-se de passagem, também vem fazendo um grande trabalho na cidade de Araranguá, mesmo que eu acompanho, né, mesmo que não seja do partido, e é como você falou, né, Diran, não são amigos políticos, sim, né? A gente fala não amigos políticos, são adversários políticos, mas tem o reconhecimento do trabalho que faz pelo vereador, como ele falou, poxa, Diran, eu quero, e com certeza vai ser muito bem-vindo, como também tem, assim, a valorização do próprio vereador com o trabalho que faz o prefeito, né?
1: Eu gosto muito do trabalho do prefeito, uhum, César.
0: Sim.
1: E,
0: sim,
1: sempre que eu tenho a oportunidade de conversar com ele, eu falo para ele: César, o César, tu estás mudando a estrutura física da cidade de Araranguá. Uhum. Hoje, muito, a cidade de Araranguá, ela tem brilho, ela tem cor. Só que o mais interessante e o que eu mais admiro nele é que ele está mudando o conceito do povo araranguense. Uhum. Que isso, sim, é o mais difícil. E ele está conseguindo mudar o conceito da população. E isso faz com que Araranguá cresça de verdade.
0: É exatamente. Um cara que veio aí com 80% de aprovação, aí mais de 80% da última eleição, da eleição para reeleição. Então, realmente, é mudando o conceito mesmo. Deixa eu ver quem é que está mandando bom dia aqui. O nosso amigo, vereador Pedrinho, presidente do Legislativo. Bom dia, Pique. Bom dia, Diran, futuro prefeito de Araranguá. Depois tem essa pergunta que a gente vai falar aí contigo aí, meu amigo. Vereador Pedrinho, presidente do Legislativo, mandando um abraço para você aí,
1: Diran. Um abraço, Diran, presidente. Vem fazendo um grande trabalho aqui à frente do Legislativo. Também está sempre à disposição da gente. A gente troca as informações também. Bem bacana. O Pedrinho é um cara bem legal e eu também torço muito pelo sucesso dele.
0: O Jonas Santos, bom dia, Pique. Faz a pergunta pro Diran, porque ele não foi na pelada dos Super Amigos ontem. Nosso time perdeu e eu tive que pagar 4 cervejas pro Ricardo. É isso aí?
1: Não, mas a cerveja eu disse que eu ia pagar para eles. Eu disse, deixa lá,
0: não,
1: que eu...
0: Não, mas ele pagou, depois tu reembolsa então, né?
1: Tá bom. Depois
0: não, já pagou, já foi.
1: Não, na quinta-feira que vem deixa que eu pago a cerveja dele, se ele perder.
0: Perderam?
1: Então, eu acho que eu não fui, daí fica difícil.
0: Fica difícil, eu ia falar isso aí, né, cara? Daí, Jonas, quando tu não tem os caras do teu lado, não deixa esse gosto de pena pros outros,
1: Jonas,
0: tá, meu amigo?
1: O Jonas é acostumado a jogar comigo, aí teve que jogar com o Regis, aí não vai ganhar o jogo mesmo.
0: Difícil, né?
1: É difícil,
0: né? Não, daí fica complicado mesmo.
1: Desce, né, o nível, desce o nível.
0: O Regis, o zagueiro.
1: Não, o Regis, o irmão do Renan.
0: Ah, tá. Não, mas aí ele tem uma... Não é tanto, né? Não se compara ao Diran.
1: Não,
0: né?
1: Não, eu acho que ali na pelada tá o Renan, o Diran, mais acima, assim, daí, sim, depois vem
0: daí
1: o Regis.
0: Aí vem, tipo França e Argentina,
1: mais
0: que estão na primeira prateleira.
1: Depois desce ali.
0: Depois vem descendo tudo, né? Rafinha vai, Rafinha não vai? Rafinha não joga? É mesmo. Rafinha nunca me convida pra jogar no Amigos do Rafa. Não sei porquê, cara. É porque também, pô, já tô com 46 também, né, Diran?
1: Mas eu acho que ele não tá acostumado a lidar com estrela. Eu acho que é isso.
0: Boa, boa. Esse aí é vereador mesmo, cara. O Douglas, o sobrenome é Drevick?
1: Drefke. Alemão,
0: Drefke. É, bom dia, um grande abraço aí a vocês, dois craques de bola, Pique de Irã. Mandando
1: meu primo,
0: um abraço.
1: Craque também, meu
0: craque
1: primo.
0: Também, ah, né?
1: Craque.
0: Eu já dei uma caneta nele uma

0: japonês, mas é pouca coisa. O seu Neném Amaral, meu amigo, o Neném lá do bar do Leandro. Bom dia, Pique. Dá um abração aí no Diran, pessoa da melhor qualidade.
1: Tô devendo uma visita lá pra ele.
0: Pois é.
1: Mas eu vou, fala pra ele que eu vou. Qualquer hora eu vou aparecer lá pra comer uma carne. Diz que eles fazem um churrasco lá, sexta.
0: Não, agora nós vamos fazer no... Ele tá fazendo no domingo porque tem depois dos jogos aqui do campeonato.
1: Ah, boa.
0: Nesse final de semana a gente não joga. Final de semana a gente joga. Tô jogando com ele lá. Ele me deu essa moral.
1: Daí
0: jogando do lado do Christian também, Christian Porto. Daí...
1: Ele teve esse privilégio, né? Amanhã depois ele vai dizer, o Pique já jogou no meu time, cara.
0: Ele deu essa moral pra mim aí. A Dilcineia Ferraz tá mandando bom dia, depois ela tem uma pergunta aqui também. O Maicon Oliveira, vereador, tá aqui do Arroio do Silva. Bom dia, Pique, bom dia e um grande abraço aí ao vereador Diran, vem fazendo um grande mandato. Forte abraço a todos os ouvintes da Rádio Verdes Mares.
1: Grande Maicon, um abraço também, nosso parceiraço aí.
0: Deixa eu ver quem mais que tá por aqui. A Dilcineia Ferraz, ela fala, bom, só tenho uma pergunta, vendo vocês trabalhando na inclusão com terapia e na causa autista, vem a pergunta, a gente que tem filho autista fazendo todo esse trabalho e quando chega o final de semana, esse mesmo pessoal acaba com tudo isso colocando som alto, não respeitando um autista, a falta de respeito é grande, o mundo não está preparado para os autistas. Eu não sei se é uma pergunta, mas é uma colocação dela e que é interessante, né? E infelizmente, né, Diran, eu acredito que seja nessa questão da Dilcineia, é a falta de conscientização, né, cara? Sim. A falta de consciência para saber que realmente o mundo hoje não está preparado para o autista. São ações que tem que melhorar, né?
1: Eu concordo com ela, mas é o costume. E aí é que entra que a gente precisa mudar o conceito dessas pessoas.
0: Exato, exato. Como você falou ali nessa questão do povo de Araranguá mudando o conceito com a administração do César, começa a mudar o conceito com relação aos autistas.
1: Assim,
0: né?
1: Que funciona.
0: Exatamente.
1: A partir do momento que as pessoas mudarem o conceito, elas vão ter respeito. Uhum. E a gente vai poder viver numa sociedade mais tranquila.
0: E aí a questão é exatamente isso, né, Dilcineia? Não é nenhuma questão de ter que colocar leis e multas para quem solta os fogos, para quem... É conscientização mesmo, e aos poucos eu acho que as pessoas vão pegar isso aí.
1: Esse trabalho de conscientização, ele é o mais importante. Mais importante.
0: E infelizmente as pessoas não têm, e eu sou solidário aí com a causa da Dilcineia, e ela, a colocação dela foi boa. A Josiane Gomes, ela está falando aqui, bom dia, vereador Diran, um nome para ser prefeito aqui em Balneário Arroio do Silva.
1: Não, Arroio do
0: Quer
1: Silva
0: te trazer
1: tem...
0: para cá, né?
1: Arroio do Silva tem bons nomes.
0: A Josi do Tavinho tá mandando um abraço aqui para você, deixa eu ver quem mais que tá por aqui também, os amigos que estão participando. Ô Diran, vamos falar um pouquinho sobre futuro político? Acho que é legal a gente destacar aqui, eu não sei como é que estão as questões lá de presidência da Câmara de Vereadores. Você tem pretensão de presidente do Legislativo? Eu sei que você é partido contrário aí do prefeito, né? E muitas vezes o prefeito tem essa possibilidade quando tem a maioria na Câmara. Você tem pretensão, falando agora na questão política do Diran, vereador Diran, presidente do Legislativo e, como foi falado aqui, um possível candidato, um possível prefeito de Araranguá, tem essa pretensão ou por enquanto você trabalha na continuidade dos trabalhos como vereador?
1: É que quando a gente tira o foco do mandato, isso atrapalha o mandato.
0: Uhum.
1: A próxima eleição da Câmara, eu já prometi meu voto e já deixei registrado em alguns canais de comunicação, não tem problema deixar aqui também, já prometi meu voto pro Paulinho, tá? Eu acho que o Paulinho assumiu a presidência com uma grandeza e uma maestria fora do comum,
0: uhum.
1: Porque ele realmente hoje ele é um presidente que ele atende todos da mesma forma, de
0: e
1: forma
0: ele
1: igualitária.
0: Pode
1: continuar. Tá. Então eu já disse para ele, presidente, se tiver só um voto vai ser o meu.
0: Sim.
1: Então, essa eleição eu já tenho o meu voto garantido. O futuro a Deus pertence. Vontade de crescer politicamente, obviamente, que eu tenho, né, Pique?
0: Sim.
1: A gente, quando entra nesse meio, a gente quer crescer. Vai depender do meu trabalho, vai depender do meu esforço.
0: Sim.
1: E da vontade de Deus. Diana, tu tens vontade um dia ser presidente do Legislativo, ser vice-prefeito, prefeito? Claro que sim. Se eu falar que não, tô sendo demagogo aqui.
0: Uhum.
1: Eu tenho muita vontade, só que tudo no tempo de Deus. Vamos trabalhando dia a dia, mostrando nosso trabalho. Se lá na frente a população achar que o Diran é o nome preparado para isso, a gente vai estar à disposição.
0: Exatamente. E para a gente finalizar o nosso bate-papo, depois o Diran faz um apanhado geral de novo aqui com a gente, né, sobre essa questão importante aí deste... a entrega simbólica então dessa cabine TEA que nós estávamos falando. Ano eleitoral, né, Dirã? 2026, é óbvio que o vereador agora passa a ser o cabo eleitoral dos deputados, né? Então é deputado, é senador, é claro que daí tem a questão governo e presidência, mas vamos falar do vereador como cabo eleitoral dos deputados. Qual é que é o teu trabalho nesse ano? Quem que você vai... É o teu projeto aí junto a quem, né? Eu sei que você tem uma amizade muito grande aí, que é do teu partido, inclusive, né? Com o Evandro Scaini. Sei que você também tem uma parceria... Propriamente falou aqui com o Zé Milton.
1: Acabou de
0: também,
1: me ligar,
0: né?
1: Aqui, ó. Acabou de me ligar.
0: E aí, como é que você tá com esse trabalho assim, Dira?
1: Então, eu tenho compromisso. Uhum. Tenho compromisso com o Evandro, Evandro Scaini. Uhum. O Evandro sempre me ajudou muito. Sempre me ajudou muito. Eu sou muito grato a tudo que ele, a Diane e o Gustavo fizeram por mim.
0: Sim.
1: Quando eu mais precisei de apoio, de auxílio, eles me ajudaram, me estenderam a mão. Então, eu sou muito grato a eles. E sou fã também do trabalho que o Evandro vem fazendo, fez aqui na prefeitura. Sim. A gente sabe que a arrecadação do Arroio é bem menor do que a de Araranguá, e mesmo assim ele conseguiu trazer muitas melhorias para o município do Arroio de Silva. E eu tenho compromisso também com o deputado Zé Milton. Zé Milton, que sempre foi um lutador aqui pela região sul. Eu sempre digo que a região sul precisa manter as cadeiras.
0: Sim, exato.
1: Eu tenho compromisso com o Evandro, eu tenho compromisso com o Zé Milton, vou trabalhar muito para eles. Eu disse para o Evandro, Evandro, eu vou trabalhar para ti como se fosse para mim. Então, sim, a gente vai cair na estrada. Só que eu acho importante manter a cadeira do deputado Thiago Zilli.
0: Sim.
1: Porque
0: sim,
1: por mais que não seja do meu partido, eu acho que a região sul não pode perder. Nós temos que ganhar.
0: Exato. Se for para trocar, mas aumentar o número, né?
1: Eu prefiro aumentar do que trocar.
0: Exato.
1: Então, eu acho que é importante... A gente continuar com o Thiago, eleger o Evandro, até o Minuto também é daqui, eu acho que a gente precisa manter a do Minuto também e eleger o Zé Milton.
0: Sim.
1: A eleição do Zé Milton é muito importante, nós vamos aumentar o número de emendas impositivas que a gente vai poder trazer aqui para a região, isso é muito importante. O último deputado federal que a gente teve aqui foi o deputado Jorge Bueira.
0: Era o que eu ia falar, não tem representante da
1: não
0: MESC
1: temos
0: na,
1: representante
0: em Brasília.
1: De Brasília,
0: né?
1: Então, eu tive em Brasília agora há um mês atrás. A gente sente a dificuldade, não
0: fica
1: tem...
0: Fica meio perdido, né?
1: Não,
0: porque
1: tem porta para abrir.
0: Um gabinete mesmo lá, né?
1: Isso mesmo. Então, e o Zé Milton já se mostrou parceiro da região sul.
0: Sim.
1: Eu acho importante a gente também tentar eleger ele para que a gente possa trazer mais recursos aqui para a região sul. Muito importante a gente eleger todos os candidatos aqui da região.
0: Exatamente, né? E a importância, como a gente estava falando, depois do sempre deputado Manuel Mota, né?
1: Sim.
0: A Araranguá e Arroio do Silva, vamos colocar aqui próximo, não teve mais um representante lá na Assembleia no Estado também, né?
1: E o interessante é que a gente brinca que a casa do Mota, a porta sempre estava aberta, não tinha dia, não tinha hora.
0: Exato.
1: Então isso mostra a importância da gente ter um representante lá na LESC. E o Evandro pro Arroio, principalmente, ele é daqui, ele vai morar aqui.
0: Sim.
1: Então, acho que é importante a gente conseguir eleger o Evandro.
0: Exatamente. 9h15. Pessoal, deixa eu ver se tem mais alguém aqui que é que mandou um abraço aqui para nós. Bom dia. Quanto ao autista, o governo obriga que a gente pôr nossos filhos na creche e no colégio sem o apoio na sala. Ficamos brigando pelo professor Teia. Um abraço aí, amigos. Deixa eu ver quem é que está falando aqui conosco. É a Janaína Alves falando sobre essa questão aí, né? Como é que você vê também isso aí? Você tem conversado bastante também, né, Dira, sobre essa causa autista, né?
1: Sim, a gente conversa bastante com a diretora lá da AMA, a Thaís. A gente precisa evoluir. O nosso projeto da cabine não tem nada a ver com o projeto da escola.
0: Sim, sim.
1: Só que a gente precisa evoluir. Eu acho que a gente vai dando passo. Vamos lutando, vamos trazendo esse conhecimento para as pessoas. Quanto mais a nossa luta ela aumentar, a gente vai conseguindo resolver esses problemas aí.
0: Exato. Para finalizar, meu amigo Dirã, muito obrigado pelo carinho aí. Fica o convite, então, para as pessoas que queiram conhecer esse projeto, o TEA Acolhendo, né? TEA Acolhendo, que é a cabine sensorial aí para as crianças, né? Pessoas com transtorno do espectro autista, que será entregue amanhã na Praça Ercílio Luz, lá em Araranguá. Você faz o convite para a comunidade, tanto de Araranguá, quem está nos acompanhando ou quem vai nos acompanhar pela live, e também aqui do Arroio do Silva, quem queira conhecer, meu amigo Dirã. De antemão, muito obrigado por ter vindo aqui, meu amigo.
1: Obrigado, Pique. É um prazer estar aqui. Primeira vez que tu me convidou,
0: né,
1: para vir,
0: cara,
1: aqui. Quero dizer que eu sou muito
0: legal,
1: fã do teu trabalho e
0: agradeço,
1: da tua pessoa.
0: Obrigado.
1: Tu é um ser humano incrível.
0: Obrigado,
1: eu sou muito grato pela nossa amizade. E convidar a todos para participar amanhã desse ato simbólico da entrega da chave para o Paço Municipal. Vai ter a presença do prefeito César, teremos a presença da diretora da AMA, a Thaís. Então, amanhã às 10 horas, na Praça Ercílio

0: Luz. Convido a todos para participar desse momento histórico da nossa região, não só de Araranguá, é a nossa região. Muitos moradores do Arroio do Silva frequentam diariamente Araranguá e todas essas pessoas terão acesso a esse projeto incrível que traz respeito, carinho e principalmente inclusão.
1: Exatamente, inclusão e acolhimento. Meu irmão, Deus te abençoe aí nessa jornada aí, que te dê forças, né? Porque eu sei que não é fácil, como a gente já falou, às vezes toma uma pedrada aqui, mas recebe um apoio ali, sim, e às vezes toma mais uma pedrada e vem 10 apoios e a gente fica focado às vezes só na pedrada que vai levando ali, mas é, precisamos de força e coragem para continuar. Parabéns pelo teu trabalho, meu irmão.
0: Obrigado, Pique. Obrigado a todos os ouvintes.
1: Tá certo. Nós vamos finalizando aqui a nossa live e você segue aqui com a gente pelo rádio na 87.9 FM ou no portal verdesmares.com.br. Voltamos na segunda-feira aqui com todos vocês. Muito obrigado pelo carinho da companhia. Nós vamos fazendo um intervalinho por aqui, minha gente. 9h17, voltamos para falar de esportes aqui no nosso programa.
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4: 9h18.
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Olha aí, pessoal, estamos de volta. Você ligado aqui na Verdes Mares FM, 9 horas e 29 minutos. 9 e 29 por aqui, tá? Daqui a pouquinho vamos fazer um apanhado geral aqui com vocês do setor esportivo. 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

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A gente vai falando aqui de esportes, então, do Martinello Supermercado. 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

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Pessoal, vamos falar de Copa do Brasil então? Ontem nós tivemos alguns jogos e, para mim, o mais surpreendente deles é que o Flamengo deu adeus à competição aí da Copa do Brasil, gente. Isso mesmo, o Flamengo foi eliminado, o Flamengo tá fora. Pelo Vitória, no jogo de ontem, o Vitória venceu aí no Barradão pelo placar de 2-0. Vejam bem, hein? Situação aí, então, que colocou o Flamengo fora da Copa do Brasil, perdão, né? Copa do Brasil. Bom, entre os resultados que nós tivemos ontem, também o Botafogo ficou fora aí pra Chapecoense, né? Por isso que os jogos da Copa do Brasil, eles são legais, eles são emocionantes, porque são dois jogos, são jogos de ida e volta, né? É diferente do campeonato por pontos corridos. O jogo de ida e volta obriga a uma equipe a ter uma possibilidade melhor no segundo jogo. O que que aconteceu? A Chapecoense perdeu por 1-0 lá para o Botafogo e conseguiu vencer por 2-0 ontem na Arena Condá. O Flamengo venceu por 2-1 o Vitória no Maracanã e o Vitória conseguiu recuperar e vencer por 2-0 o Flamengo e se classificar para a próxima fase. Olha como é legal então os jogos da Copa do Brasil. Ontem nós tivemos aí o Fortaleza passando também no empate de 0-0, venceu o primeiro jogo por 2-1. O Fortaleza empatando em 0-0 contra o CRB, avançou para a próxima fase. O Chapecoense venceu por 2-0 a equipe do Botafogo e ontem no primeiro jogo perdeu por 1-0. O Botafogo venceu de 1-0 a Chapecoense no Nilton Santos lá no Engenhão. E a Chape devolveu o resultado e conseguiu segurar a pressão no final, venceu por 2-1 e se classificou. O Corinthians venceu o Barra novamente pelo placar de 1-0, primeiro jogo 1-0 do Corinthians na Ressacada, aqui contra o Barra de Santa Catarina, e o Corinthians fez 1-0 ontem jogando lá na Arena Corinthians. Aí nós tivemos também ontem o Grêmio fazendo 3-0 sob o Confiança. O Grêmio já havia vencido o primeiro jogo por 2-0, venceu novamente por 3-0 e segue na competição. O Flamengo perdeu para o Vitória por 2-0, depois de vencer por 1-0 o primeiro jogo, ficou fora da competição também. E ontem, os únicos dois jogos que ficaram no 0-0. Atlético Paranaense e Atlético Goianiense na Arena da Baixada 0-0. Atlético Goianiense e Atlético Paranaense ontem 0-0 também. E o Paranaense conseguiu a vitória pelo placar de 4-1 nos pênaltis. Seguem na Copa do Brasil, anote aí, Atlético Mineiro e Cruzeiro, Atlético Paranaense, Vitória, Grêmio, Vasco, Fortaleza, Remo, Chapecoense, Mirassol, Corinthians, Fluminense, Palmeiras, Inter, Santos e Juventude
E de todos esses aí, minha gente, apenas o Juventude e o Fortaleza são times da Série B. O restante tudo Série A. Dos 16 times, 14 são da Série A. Que avançaram aí, então, para a próxima fase da Copa do Brasil. Vou trazer as informações agora aqui dos jogos. Então, tem Série D do Campeonato Brasileiro. O Joinville joga hoje contra... Aliás, joga amanhã contra o Santa Catarina em Jaraguá. Ali na região, Jaraguá, Rio do Sul, né? É o confronto do norte de Santa Catarina. Amanhã, 3 da tarde, o Joinville é o líder com 11 pontos. Nós temos também o São Luís de Ijuí jogando contra o Guarani de Bagé. Amanhã, 4 da tarde, em Ijuí. E no Paraná tem o confronto paranaense Cianorte contra o Cascavel. Esse jogo é domingo às 4 da tarde. A gente tem amanhã o Blumenau jogando contra o Marcílio Dias. O Blumenau é o líder com 13 pontos. Marcílio Dias é o segundo com 11. Amanhã, 3 da tarde. Confronto paranaense tem aí então o São Joséense contra o Azures, domingo, 4 da tarde. No mesmo horário tem um confronto gaúcho na Série D. O Brasil de Pelotas contra o São José de Porto Alegre. Jogos da Série D. A Série C também tem representantes aqui de Santa Catarina e do Rio Grande do Sul. Amanhã, 5 da tarde, o Ipiranga de Erechim, que é o quinto colocado, tem 10 pontos, vai jogar contra o Maringá. Tá? Ipiranga de Erechim jogando contra o Maringá às 5 da tarde. O Figueirense joga amanhã às 19h30 contra o Itabaiana. O Figueirense joga no Orlando Scarpelli. Já no domingo, 4 da tarde, o Brusque, que é o segundo colocado, vai jogar contra a equipe da Ferroviária lá no interior paulista. O Caxias, que tem aí os seus 8 pontos, é o 12º colocado, joga contra o Paysandu. Paysandu é o líder, tá? Joga no Centenário, domingo, 4 da tarde. E o Barra vai jogar domingo, 8 da noite, contra o Anápolis. São os jogos aqui que a gente tem da Série C do Campeonato Brasileiro. Amanhã, 5 da tarde, Ipiranga de Erechim contra o Maringá. Amanhã, 19h30, o Figueirense contra o Itabaiana. Domingo, 4 da tarde, tem o Brusque jogando no interior paulista contra a Ferroviária. E no Centenário, em Caxias, o Caxias joga contra o Paysandu no mesmo horário, domingo, 4 da tarde. E às 8 horas da noite, domingo, o Barra vai jogar contra o Anápolis. É em Goiás. Tá aí os destaques da Série C do Campeonato Brasileiro. Série B tem o líder, o São Bernardo, com 16 pontos, seguido do Sport, que também tem 16. A nona rodada da Série B do Campeonato Brasileiro começa já amanhã. E as equipes do Sul, nós temos três representantes. Juventude do Rio Grande do Sul, Avaí e o Criciúma. O Juventude joga domingo, 4 da tarde, contra o Atletique. Esse jogo é lá em Minas Gerais. O Juventude tem 12 pontos, o Atlético tem 10. Jogo equilibrado esse aí, tá? Jogo legal que a gente vai acompanhar 4 da tarde. O Avaí, que tem 10 pontos, já vai jogar contra o Vila Nova. O Vila Nova, que é o terceiro colocado. O jogo é lá em Goiás. E no domingo, às 18h30, o Criciúma vai jogar contra o Atlético Goianiense, às 18h30, no Heliberto Wilson. Ah, então são as equipes aqui que a gente tem. Domingo, 4 da tarde, Série B do Campeonato Brasileiro, Atlético contra o Juventude. Vila Nova, 18 horas, domingo, contra o Avaí. E às 18h30, aqui em Criciúma, Criciúma jogando contra o Atlético Goianiense. São as informações que a gente está trazendo aqui para você, os destaques e a movimentação do setor esportivo aqui. E você confere com a gente. 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

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A Série A do Campeonato Brasileiro. Tem o líder Palmeiras, seguido pelo Flamengo, que tem 30 pontos. O Palmeiras tem 34 e o Flamengo tem um jogo a menos, tá? Pode equilibrar aí. Estamos entrando na 16ª rodada do Campeonato Brasileiro da Série A. Nós temos mais dois finais de semana aí, tá, gente? Depois vamos parar, tá? Depois vai dar uma pausa aí, então. Para e só retorna depois da Copa do Mundo. Então só tem mais duas rodadas, tá? Essa que nós vamos ter agora e as outras duas pra frente, dos dois finais de semana até o final do mês de maio. Então são mais três jogos antes da pausa para a Copa do Mundo. E a gente tá falando aqui pra você que amanhã tem às 18h30 dois jogos, Atlético Mineiro e Mirassol. Pela Série A do Campeonato Brasileiro, o Inter joga no Beira-Rio amanhã, 18h30, contra o Vasco. Ainda amanhã, às 19h, tem Fluminense e São Paulo. E às 9 da noite tem um jogo bom aí, hein? Tem o Palmeiras jogando contra o Cruzeiro. 9 da noite. Fluminense e São Paulo também é jogo bom ali, estão bem pertinho da tabela. Aí no domingo, 11 da manhã, o Santos vai jogar contra a equipe do Coritiba. No domingo, 4 da tarde... tem Botafogo e Corinthians, tem Bahia e Grêmio. Às 18h30, domingo, tem o Bragantino e Vitória. Tem Chapecoense e Remo. E às 19h30, tem na Arena da Baixada, Atlético Paranaense e Flamengo. São os jogos que a gente está falando aqui para você. Estamos destacando, então, os jogos da Série A do Campeonato Brasileiro, 16ª rodada, amanhã 18h30, Atlético Mineiro e Mirassol, Inter e Vasco, no Beira-Rio. No Maracanã, Fluminense e São Paulo às 19h, e amanhã 9 da noite tem Palmeiras e Cruzeiro. Domingo 11 da manhã tem Santos e Curitiba. Domingo às 4 da tarde tem Botafogo e Corinthians, tem Bahia e Grêmio. Às 18h30, domingo, tem o Bragantino contra o Vitória, Chapecoense e Remo. E às 9h30 da noite tem Atlético do Paraná contra o Flamengo. São os jogos que a gente vai destacando aqui para vocês então, né? E as informações do setor esportivo. Campeonato Municipal, Taça Arroio Center Materiais de Construção, futebol de campo, domingo, os últimos dois jogos, né, da fase de classificação, e vale vaga mesmo. A única equipe que tá aí com a vida mansa, tranquila, é a equipe do Golfinhos, que já está classificado. Então tem três equipes que estão disputando aí, e claro que o Golfinhos também vai querer uma classificação melhor, porque é a classificação dos oito melhores classificados. No primeiro jogo tem o Atec, que tem dois pontos, precisa vencer de qualquer maneira. O empate não vai ajudar o Atec, precisa vencer de qualquer maneira contra a equipe do Golfinhos. O Golfinhos tem 4 pontos, já está classificado, o empate fica com 5, a vitória fica com 7, o Atec precisa vencer para ir a 5 pontos. E na segunda, no segundo jogo, é a mesma coisa, o Silva precisa vencer para ficar com a classificação, o empate possivelmente também não coloca o Silva como classificado, e o Navegantes, se vencer, vai a 4 pontos e também se classifica. Então olha como está bem equilibrada a chave C, e a última rodada acontece neste domingo no Centro Esportivo Severo Scaini. Depois disso, dia 24, na semana que vem, no outro domingo, já começam então os jogos de mata-mata, as quartas de final, daí depois temos semifinal e final, Campeonato Municipal de Futebol de Campo, Taça Arroio Center Materiais de Construção. Repito, 1h30 da tarde, Atec contra o Golfinhos, e logo na sequência tem o Silva jogando contra a equipe do Navegante. São os jogos do Campeonato Municipal de Futebol de Campo, Taça Arroio Center Materiais de Construção. 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

Olha, pessoal, vamos fazendo o seguinte. 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Pessoal, antes da gente finalizar, eu quero trazer mais umas notícias aqui do Arroio do Silva, rapidamente para vocês. Olha, o projeto Plantando para o Futuro, Educação Financeira Infantil, chegou à Escola Municipal Professora Jaira Vieira Borges da Praia da Caçamba. Envolveu 92 alunos do segundo e terceiro ano do ensino fundamental. A iniciativa é realizada pelo Sistema FAESC Senar de Santa Catarina, em parceria com a Prefeitura de Balneário Rui do Silva. Ensina de forma lúdica conceitos importantes sobre consumo consciente, planejamento e organização financeira, incentivando responsabilidade e cidadania desde a infância. As atividades foram conduzidas pelo instrutor credenciado pelo Senar, Adão Silveira, e acompanhadas pela equipe da Secretaria Municipal de Educação, Departamento de Indústria e Comércio e pelo prefeito Jorge Freitas. Na semana anterior, o projeto também contemplou 92 alunos da Escola Luísa Tomás Scaini da Praia da Meta, totalizando 190 estudantes atendidos pela ação do município. Bom, vocês podem estar falando assim, né, de alguma maneira, Evandro, viu como tem a educação financeira, projetos nas escolas? Gente, o que eu falo para vocês é que existe também projetos da educação ambiental, da educação de trânsito, isso é trabalhado nas escolas, cultura, entre outras coisas, informações. Só que o que eu quero dizer para vocês é que é trabalhado apenas naquele momento, naquela semana do meio ambiente, naquela semana. Isso é pouco. Não dá tempo de ter uma abrangência maior de ensinamentos para isso. E é isso que eu falo. A partir do momento que a iniciativa é ótima ensinar as crianças do consumo, da responsabilidade financeira, né, dessa parte também aí de que a gente acaba comentando, planejamento, consumo consciente, organização financeira, isso é maravilhoso. Só que não são todos os dias, e não é nem uma questão de todos os dias, pelo menos uma vez por semana está ali, sempre lembrando as crianças, sempre lembrando. E as crianças daí vão aonde? Vão no mercado com os pais, vão em casa fazer o consumo, vão entender que tem que desligar uma luz para economizar. Então isso tudo gera o quê?
educação financeira, educação ambiental, e aí a gente vai englobando tudo. E é certo que nós devemos fazer isso. Mas para isso acontecer, precisa ter boa vontade do poder público. E eu não falo só a questão do prefeito, mas tem que ter a parceria, né? E a boa vontade também de projetos voltados da educação, da secretaria, para que saia um espaço, eu não vou nem dizer uma escola, mas um espaço onde venha contemplar o turno, o contraturno. Porque hoje, gente, convenhamos, nós não temos espaços nas escolas do município para escolas de turno integral, onde as crianças possam ir de manhã, façam aí as suas atividades, às vezes possam almoçar lá, permanecer até um certo horário e depois voltar com outros aprendizados. Não apenas as matérias curriculares. Então é isso que eu falo. A iniciativa é muito boa, só que quanto tempo leva para as crianças esquecerem de tudo que aprenderam agora? Com o mundo da tecnologia, crianças nas redes sociais, nas telas e aquela coisa toda, é rápido. Então, se for semanalmente, né, duas vezes por semana, aquela parte que a gente está falando com projetos legais, seria maravilhoso. Aí sim nós vamos com as crianças do segundo ao quinto ano, das séries iniciais, podemos dizer, do primeiro ou já do segundo para frente até o quinto ano, nós iríamos trabalhar muitas coisas e só mudar. E aí a gente vai de encontro também àquela parte que a nossa ouvinte falou na live, né? Sobre a parte em que, infelizmente, falta conscientização. E aí nós começamos através da educação das crianças, passamos para os adolescentes, e aí nós vamos ensinando a conscientização. E a longo prazo, nós iremos reverter esse problema que é a falta de conscientização dos temas sensíveis da comunidade. É através da educação, e não adianta, minha gente. É através da educação. Por isso que educação não é gasto. É sim um investimento importante. Para a gente finalizar aqui, meus amigos e minhas amigas, olha, a Prefeitura do Arroio do Silva começou nesta semana um novo projeto voltado para a terceira idade. Aulas de violão para idosos, promovendo aprendizado, integração e realização de sonhos. As aulas acontecem no Centro Multiuso Ester Pacheco Mucilo e, devido à grande procura, as vagas foram preenchidas por sorteio. Neste primeiro momento, uma turma com 10 participantes. Entre os alunos está Milton Manuel Nunes Honório, que se emocionou e emocionou a todos ao compartilhar: "Este é o meu sonho há 64 anos e agora vou poder realizar." As atividades estão sendo conduzidas pelo professor e profissional Jorge Fidelis e acontecem semanalmente, né? O prefeito Jorge Luiz Freitas acompanhou a aula inaugural e desejou boas-vindas aos participantes. Mais uma iniciativa que incentiva a qualidade de vida, inclusão e novos começos para a melhor idade. Ponto. Vamos abrir um parênteses? Maravilhoso isso para aqueles que gostariam de aprender e agora tem um tempo para ir ali no Centro Multiuso, aprender a tocar o violão. Mas não dá para fazer projetos também para outras idades, para outras pessoas, para jovens, jovens que eu digo não crianças e adolescentes apenas. Eu digo jovens que não estão na terceira idade. Não dá para criar projetos, será, para a pessoa que está trabalhando, a pessoa que tem um sonho também, que também é contribuinte, que também é morador, que também gostaria de ser contemplado. Eu sou a favor muito de todas as atividades que são destinadas para a terceira idade. Vocês sabem muito bem, e a grande maioria do meu público aqui são senhores e senhoras, aposentados, e eu falo muito sobre isso. Para eles não ficarem ociosos, para não ficarem aí com aquela depressão, com aquela ansiedade, com aquela angústia dentro de casa. Não, tem que sair, tem que fazer atividade, tem ginástica, tem aula de violão, tem encontro da terceira idade, tem os clubes de mães, maravilhoso. Mas nós precisamos criar projetos também para as outras pessoas. Para as outras pessoas criarem o costume, porque tem muitos e muitos idosos que não vão nessas atividades, porque antes não criaram o costume.
não foram incentivados a isso. Então, cria projetos para outras pessoas. Atividade, olha, é, a professora Alê, né, a professora Alê faz ali um trabalho muito legal no verão com a ginástica na praia para todas as idades, aberto para todas as idades. Não dá para convidar ela, contratar ela e fazer com que ela possa trazer aulas, né, gratuitas, como é a ginástica na praia, no inverno, de repente no centro multiuso, em outros salões comunitários que possam ter nos bairros, para contemplar essas pessoas que trabalham até as 18 horas, até as 19, e gostariam de fazer uma atividade física e condições financeiras não têm de pagar alguma empresa relacionada a isso. Porque quem tem condições já está na academia, já está em aulas de ginástica, de ritmos, entre outras coisas. Mas tem pessoas que não têm condições e gostariam de fazer. Então, eu acho que é importante fazer esses projetos também para os jovens. E quando eu falo jovens, pessoas aí que vão ingressar para a terceira idade, se Deus der vida, né? De 35, 45, 50 anos, que queiram participar. Porque a gente sabe que é acima dos 60 quem vai participar do grupo da terceira idade, do grupo de idosos. Então, que a gente possa contemplar outros projetos assim também para essa turma, né? Esse pessoal, e tem muitos também que gostariam de participar. É uma ideia e a gente fica no aguardo para ver se consegue contemplar a todos. Se no verão dá para ter ginástica na praia de forma gratuita, né, para os moradores e para os veranistas, eu acredito que dá para fazer também para os moradores na baixa temporada no inverno. Contratar ali uma pessoa não vai sair tão caro aos cofres públicos e fazer com que as pessoas possam, pelo menos uma vez, duas vezes por semana, estarem fazendo as atividades. E não é, tipo, o que eu quero dizer, por exemplo, contrata uma pessoa e a pessoa vai fazer lá no centro paroquial da Areias Brancas Meta, lá na comunidade Nossa Senhora Aparecida. A pessoa vai ceder lá o espaço lá. Não quer dizer que a pessoa que é do centro não possa ir lá também. Possa ir, pode ir. E aí, se ela quiser fazer três vezes por semana, não tem problema, vai três vezes por semana. É isso que nós temos que fazer. E para isso precisa da boa vontade do poder público em incentivar essas outras pessoas que não são, né, não são da terceira idade. Eu não estou dizendo que a terceira idade não tenha que ter, longe disso. Não interpretem, não falem que o que eu não disse. Eu sou a favor de todos os projetos para os meus amigos e minhas amigas da terceira idade. Mas tem pessoas que têm 50, que têm 40, que têm 30 e que gostariam de participar dessas atividades. Ou um projeto para aprender a tocar violão, ou um projeto de ritmos, de dança, de aula de ritmo, hitbox, né? Que é no verão, ginásticas. Isso aí tem que ter, gente, porque tem pessoas que não têm condições de pagar mensalmente uma academia. Ah, aquelas que têm já estão fazendo e tá tudo certo. Agora tem pessoas que não têm. E eu tenho falado isso muito. Por quê? Porque a partir do momento que um idoso tem um projeto assim e que ele deixa de tomar uns medicamentos, deixa de ser atendido de uma maneira geral, assim, muitas vezes nos postos de saúde, esses mais jovens, entre aspas, de 50, 40, 30 anos, também vão diminuir o número de medicamentos, também vão diminuir a procura, né? Muitas vezes até dos postos de saúde, é o que colabora aqui a nossa amiga Raquel, ela fala, seria ótimo, inclusive melhoraria a saúde de todos, podendo diminuir o consumo de medicamentos e atendimentos médicos. Esporte é vida, gente, esporte é saúde, isso já foi extremamente comprovado, só colocar em prática. Mas será que é tão difícil assim? Eu não posso acreditar que é muito complicado para fazer isso. E olha que eu não falo isso de hoje, hein? Eu venho falando isso há muito tempo, que seria para contemplar outras pessoas com ginástica, com os projetos que são voltados para a terceira idade e que eu repito que são importantes para esse grupo, os nossos amigos e amigas idosos e idosas, mas que também contempla a comunidade em geral. Porque hoje é o quê? Ou é projeto de escolinhas, de atividades para crianças e adolescentes até uma certa idade, ou é para os

0: fazer uma atividade física, como nós estávamos falando. 10 horas e 2 minutos, a gente vai fazer um intervalinho, fechando aqui o nosso programa de hoje, essa sexta-feira. Daqui a pouquinho nós estaremos de volta com o nosso programa, o nosso Bom Dia Cidade. Aguarde aí, intervalo rápido, voltamos já.
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4: 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Alô, minha gente. Tamo de volta aqui na Verdes Mares FM. Muito obrigado pelo carinho da sua companhia. E por aqui nós estamos chegando com você na Verdes Mares FM. Obrigado pela participação. É aqui juntos, estamos juntos então, né? E eu já quero desejar aí uma abençoada e maravilhosa sexta-feira. Sextou por aqui, né, minha gente? Então agora são 10 horas mais 10 minutinhos. Daqui a pouco a gente vai estar trazendo notícias e destaques aqui dos nossos colaboradores, os nossos parceiros aqui da Verdes Mares FM. Tem novamente a previsão do tempo e eu já vou informando para você a hora certa e a temperatura. 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Laboratórios Bioanálises, hora certa e temperatura 10h10, agora 16 graus a temperatura aqui no Arroio do Silva. Já tem previsão do tempo novamente. Então, né, com os meteorologistas da Epagri. 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Tudo isso para você aí naquela delícia especial que a gente acaba comentando, não é verdade? Muito bem, vamos começar a nossa mensagem de hoje. Então a gente começa, né, com esta sexta-feira de uma maneira especial. Afinal de contas, quando nós conseguimos enxergar coisas boas em meio a tantas dificuldades que a gente passa, com certeza nós vamos transformar o nosso coração. Vamos com a nossa mensagem de hoje, então? A mensagem desta sexta-feira, nós vamos falar sobre a palavra gratidão. Sim, gratidão muitas vezes é tão difícil de reconhecer, porque é muito mais fácil e na grande maioria dos dias parece que é mais fácil reclamar do que agradecer. Só que a questão do agradecimento não é apenas muitas vezes quando as coisas estão dando tudo certo na nossa vida, a questão financeira está boa, a família está bem, a saúde vai perfeita, a questão sentimental também está tudo muito bem. E aí a gente vai agradecendo a Deus, né? Mas é quando as coisas não acontecem como esperamos e o coração rapidamente se enche de frustração, comparação e desânimo. Aí vem aqueles dias que parece mais fácil reclamar do que agradecer. Às vezes nós reclamamos de tantas coisas dentro da nossa casa, reclamamos de tantas coisas no nosso trabalho, reclamamos tanto da nossa vida sentimental, das pessoas que estão ao nosso redor, dos nossos filhos, da nossa família, só que não conseguimos enxergar a gratidão. Mas a gratidão, essa gratidão que eu falo agora, ela não nasce de circunstâncias perfeitas, não. Não apenas quando tudo vai maravilhoso, que a gente coloca assim como um conto de fadas, um sonho. Ela nasce da confiança em um Deus que continua sendo fiel em meio ao deserto. A gratidão, ela transforma o nosso coração. E é por isso que muitas vezes nós temos que meditar por um tempo e entender que na nossa vida realmente tudo é passageiro, mas Deus não é. Tudo nesta vida vai passar. Tudo é passageiro. Um momento de dificuldade financeira, ela é passageira. Esse momento vai ser passageiro. Assim como um momento de dificuldade na nossa saúde, uma doença, um diagnóstico que não era aquilo que nós esperávamos, é passageiro. Muitas vezes as turbulências da nossa vida sentimental, também com a nossa família, enfim, né? A gente sabe que vai falhar em todos os momentos, mas nós temos que entender que todo o agradecimento tem que vir do nosso coração para o Senhor nosso Deus. E a gratidão transforma o coração. É por isso que eu digo para vocês, o povo lá de Israel, quando foi liberto da escravidão, quando atravessou o Mar Vermelho, quando foi sustentado por Deus, tantos milagres que foram vistos, mesmo assim o povo apenas murmurava constantemente, reclamava constantemente, ao invés de olhar para os milagres, esse mesmo povo estava fixando os olhos nas dificuldades do caminho. E isso acontece com a gente, cada um de nós. Ao invés de reconhecermos e olharmos para o milagre da vida de todas as manhãs, de levantar da cama, de poder acordar, de poder respirar, de ter um lar, um trabalho, uma família, um alimento, tantas e tantas coisas para agradecer, nós colocamos os olhos e fixamos isso, esses olhares, direto nas dificuldades do caminho. É impressionante, é sim, mas a gratidão muda a nossa perspectiva. Ela nos lembra que Deus continua presente. E é por isso que nós temos que entender, meditar por um tempo e saber que Deus é todo-poderoso e tem um cuidado especial por cada um de nós. Bom dia, uma abençoada sexta-feira. Medite por um tempo e veja se isso não é verdade.

verdade, né? Nós devemos tanto para o Senhor e Ele não nos cobra nada. Nem mesmo um agradecimento Ele não nos cobra. Nós não somos obrigados a agradecer. Só que aí você tem dois tipos de pensamentos, né? Você tem duas maneiras de encarar a vida. Um coração grato, sem cobrança, sem obrigação, é um coração que alegra ao Senhor. Mas a ingratidão, nós não ficamos com o coração partido, nós não ficamos tristes. Quando a gente faz alguma coisa legal, mesmo que sem cobrar absolutamente, sem esperar nada em troca, mas lá depois, no fundo, pois somos seres humanos, alguém comete uma ingratidão com a gente, né? Tem aquela ingratidão e aí nós ficamos assim, poxa... Eu fiz tanto por aquela pessoa, eu estendi a mão, eu estava do lado e aí eu recebi isso. Nós não ficamos com um sentimento de tristeza. Tem pessoas que evoluem para um sentimento de ódio, um sentimento de rancor, né? Mas não é isso. Um sentimento de tristeza mesmo, porque nós somos seres humanos. Mesmo que a gente faça sem pedir absolutamente nada em troca, sem querer nada em troca mesmo, depois nós ficamos assim, poxa, não tive, né, o reconhecimento que eu achei que deveria ou que eu gostaria de ter. Você acredita que Deus também não pode ser assim também? Você acredita que Deus também não vai ter a mesma questão? Será que ele não vai ficar triste? Será que ele não vai ficar, poxa, eu sustentei o meu filho, eu sustentei a minha filha, eu dei saúde, ele não cuidou da saúde, ela não cuidou da saúde, eu dei provisão financeira, eu dei o alimento e eles não agradeceram, não reconheceram. É isso que eu digo. E é por isso que nós temos que entender que a gratidão transforma o nosso coração. E é por isso que eu repito, há dias e muitos dias que parece ser mais fácil reclamar do que agradecer. Só que a gratidão, ela não deve nascer apenas das circunstâncias perfeitas. Claro que é maravilhoso quando nós estamos vivendo, entre aspas, um conto de fadas, vai tudo maravilhoso, né? A saúde vai bem, a família vai bem, finanças vai bem, nós temos tudo o que gostaríamos de ter numa vida tranquila. Claro que nós somos seres humanos, queremos mais e mais. E aí a gente agradece porque Deus está ali, está abençoando, né? Mas no momento difícil, quando as coisas não acontecem como esperamos, saem do nosso controle, aí rapidamente nos enchemos de frustração, cheios de comparação e um desânimo que parece que nada mais tem graça. Nada mais do que nós tivemos de bênçãos não tem mais. Nós não conseguimos mais olhar para os milagres que vivemos ou os momentos maravilhosos que vivemos e começamos a olhar somente as dificuldades. Por isso que a palavra de Deus nos orienta. Deem graças em todas as circunstâncias, pois esta é a vontade de Deus para vocês em Cristo Jesus. Deus não falou na palavra do Senhor em 1 Tessalonicenses, capítulo 5, versículo 18. A palavra de Deus não fala para darmos graças a Deus apenas nos momentos felizes, nos momentos de fartura, ou apenas nos momentos de dificuldades também, agradecer porque isso nos ensina, nos fortalece, nos mostra o caminho que leva até o Senhor. Não, são em todas as circunstâncias. Deem graças, agradeçam a Deus em todas as circunstâncias, porque é a vontade de Deus para cada um de nós, para reconhecermos que existe o dia bom e aquele que não é tão bom, aquele que é extraordinário e aquele que é de dificuldade, que nós temos que entender, que aprender. E é isso que nós temos que perceber. O Salmo 103, no versículo 2, o salmista fala: bendiga o Senhor a minha alma e não esqueça de nenhuma das suas bênçãos. É por isso que nós temos que entender muitas vezes, né? A gente...

sabe que nós devemos tudo pro Senhor. Entender que nós devemos tudo e Deus mesmo assim não cobra nada. Então, quero fazer uma proposta para você nesta sexta-feira. Você que chegou até agora aqui no finalzinho da nossa mensagem. Hoje, em vez de você alimentar a reclamação, escolha lembrar da fidelidade de Deus. Talvez ainda exista lutas ao teu redor, dificuldades, sofrimentos, dores que você está passando, mas também existem sinais diários do cuidado de Deus sobre a sua vida. Então eu falo para você, hoje, nesta sexta-feira e durante o final de semana, ao invés de alimentar a reclamação, a murmuração, escolha lembrar e agradecer a fidelidade de Deus. Tem lutas ao teu redor. Está passando dificuldades aí. Eu sei que você está passando por um momento difícil, mas também existem sinais diários. Todos os dias as misericórdias de Deus se renovam. E se não fomos consumidos agora, é porque as misericórdias do Senhor se renovam a cada manhã. Tem cuidado de Deus na tua vida, na tua família, no teu lar, na tua empresa. Então reconheça que nós devemos tudo ao Senhor nosso Deus. Bom dia e uma abençoada semana.

0: verdade, né, minha gente? Então, é isso que nós temos que entender, né? Entender que nós devemos tudo para o Senhor. E mesmo assim, Ele não cobra absolutamente nada, né? O Senhor não cobra nada de nós, mas a gratidão tem que ser fortalecida, alimentar a gratidão ao invés da reclamação, né? É por isso que muitas vezes você não vai colher os frutos, né? De uma árvore que não vai ser podada, né? Desse tempo para o amadurecimento. E muitas vezes o que a gente tem que aprender é com o Senhor. É pela dor? Muitas vezes aprendemos pela dor, né? Mas nada, nenhuma vez Deus questiona a gente, nem nos deixa morrer, nem nos desampara, né? Ele fala, meu filho, minha filha, não vai dar para desistir, porque eu estou aqui ao teu lado. Contemple o caminho. Você chegou até aqui, mas vamos mudar, então, nesta sexta-feira. Eu falo para você mudar esse pensamento. Em vez de alimentar a reclamação e a murmuração, escolha lembrar da fidelidade de Deus, tá? Lembre diariamente das bênçãos do Senhor. Troque a murmuração por palavras de fé. Evite alimentar pensamentos negativos, tá? E confie no cuidado de Deus no processo, tá? Pode ser que ainda você esteja tendo lutas, guerras, momentos de dificuldade, mas eu sei que tem bênçãos do Senhor neste momento na tua vida, tá certo? Vamos fazer o seguinte, então? A gente vai continuando aqui com o nosso programa. Daqui a pouco tem a previsão do tempo, como a gente já destacou aqui. E já tem mais da nossa programação. Isadora Pompeu, Ovelhinha. É isso que a gente tocou para você curtir na nossa mensagem desta sexta-feira com muita gratidão. Deem graças ao Senhor, porque Ele é bom e o Seu amor dura para sempre.
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0: Vamos de sexta-feira, então. 10 horas e 27 minutos. Sexta, sua linda. Daqui a pouquinho tem sorteio aqui, então, do segundo jantar dançante das campeiras, tá bom, pessoal?

0: Olha aí, minha gente! Final de semana começou! Sexta-feira, sua linda aqui pra você na Verdes Mares FM. Muito obrigado pelo carinho da sua companhia. São 10 horas mais 30 minutinhos. Sextou aqui, né? E se tem essa sexta-feira, eu também quero trazer a previsão do tempo aí pro final de semana. Como que vai ficar aí hoje? Uma sexta-feira mais nublada, cara de chuva. Mas antes eu já vou trazer então o cardápio do dia, tá? 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Logo no começo do nosso programa a gente trouxe e a gente traz novamente para você aqui. Muito bem, pessoal, vamos falar de previsão do tempo, então, desta sexta-feira que você está acompanhando com a gente. Vamos até Epagri-Sirã, na capital do estado. A Gilsânia é quem gentilmente nos atende e traz as informações e a previsão desta sexta-feira. Gilsânia, minha amiga, bom dia, tudo bem contigo
1: tudo
0: por aí?
1: Tudo bem, bom dia a você, bom dia a todos.
0: Muito bom dia. Gilsânia, olha só, estamos começando hoje um dia bem diferente de ontem. Ontem ensolarado, um lindo dia, hoje já está bem nublado, uma cara de chuva aqui. Você mesmo falou ontem sobre isso, né?
1: É, fica nublado mesmo, tá? Já é um dia mais nublado aí na região. A chuva, se ocorrer, é muito fraca, tá? Tipo assim, chuvisco, chuvinha fraca, até pode ocorrer em alguns pontos da região aí. Mas o que predomina durante o dia mesmo é um dia mais nublado, tá? Aí, e as temperaturas hoje, elas estão mais agradáveis porque a massa de ar frio, ela se afastou e outra coisa que aconteceu foi aumentar as nuvens. Então, a gente comentou sobre isso ontem, que as mínimas não seriam baixas como nos últimos dias, né? Só que aí as máximas também não sobem muito, então a máxima para vocês hoje fica em torno dos 20 graus. O vento que sopra aí na região, ele é do quadrante sul ainda, mas...

0: hoje já a variação para Nordeste. Depois, sábado, o que, que a gente tem para sábado? É um dia que tem variação de nuvens, abertura de sol na região e elevação da temperatura, tá? Então, amanhã sobe mais e a máxima de amanhã, a previsão é de que chegue aí na região em torno dos 23 graus à tarde.
1: Certo.
0: Só que tem a possibilidade de ter alguma chuvinha de forma isolada mais tarde e noite. É maior para a região da Grande Florianópolis, para o norte, assim, até do que para aí. Mas tem essa possibilidade também. Então, pode acontecer ficar mais nublado esse período e não chover, mas se chover, alguma coisinha também pode acontecer, tá?
1: Sim.
0: E aí, depois, isso por influência de um cavado que a gente vai ter e aproximação de uma frente que no domingo vai passar. Aí, no domingo, o tempo é instável, né? Mais nublado, decorrer do período e com condições para ter chuva, principalmente mais tarde e noite, risco de ter temporais isolados ali no domingo, tem essa possibilidade. E as temperaturas no domingo, elas vão ficar perto aí dos 21, 22 graus, né?
1: Uhum.
0: E o declínio dessa temperatura não vai ocorrer ainda no domingo, vai ocorrer no início agora da próxima semana, em que na segunda a gente ainda pode ter chuva,
1: certo,
0: depois melhorando e declinando temperatura. Uma outra coisa que está prevista, assim, que é bom falar, é o seguinte: o vento na segunda-feira, ele vai estar soprando do quadrante sul e ele vai ser um vento intenso na faixa litorânea, né?
1: Ah, certo.
0: E então isso é uma outra coisa que aí, claro, vai mexer também com a condição de mar, né? Deixar o mar mais agitado ali no início da próxima semana por conta disso. Desse avanço dessa massa de ar frio aí também pelo sul do Brasil que nós vamos ter.
1: Certo, então fazendo um apanhado geral, nublado hoje, ou amanhã um pouquinho, o sol aparecendo um pouco mais e realmente chuva a partir de domingo.
0: É, e realmente chuva a partir de domingo, isso mesmo. E ali na segunda, maior preocupação é com o vento e o declínio da temperatura.
2: Muito bem, tá aí a Gilsânia trazendo novamente aí, então, repassando outra vez a previsão do tempo aqui, os destaques da Central de Meteorologia. São 10 horas e 34 minutinhos, vocês conferiram com a gente em nome de Laboratórios Bioanálises. 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
0: Obrigado, meu amigo Everton, aqui, né, das farmácias Antonelli. Vamos fazer o seguinte, eu vou tocando música e daqui a pouco a gente volta agora 17 para as 11, minha gente.
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3: Para não falar!

Corpo e Alma aqui pra vocês, então, para Não Fala! Faltam 14 minutinhos para as 11 horas da manhã, tá, pessoal? Olha só, eu quero falar pra vocês que os sorteios dos ingressos nós vamos deixar pra Tati fazer amanhã, tá? Amanhã mesmo, amanhã no horário aí, então, da manhã, você vai estar acompanhando. Tem mais pessoas que vão estar acompanhando também a programação da nossa colega Tati. E a gente tá falando aqui do segundo jantar dançante Campeiras do Litoral. Ah, você que ainda não reservou o seu ingresso, não comprou ainda o seu ingresso para ir lá se divertir, vai ser no Caverá Country Park, amanhã, 20 horas, 8 horas da noite, churrasco e acompanhamentos, depois tem animação com Volney Gomes, tá? O valor é R$80, depois ainda vai ser servido lanche, depois, mais pra frente, aí perto da meia-noite, tem aqueles caldinhos maravilhosos, tudo feito com carinho e com muito amor, o segundo jantar dançante, é um jantar baile, churrasco e acompanhamentos, Volney Gomes e o grupo Cantando Rio Grande, o churrasco e o jantar dançante das Campeiras do Litoral, é amanhã, tá? Tem dois ingressos, mas a Tati vai fazer o sorteio amanhã somente para quem realmente for. Então, se você vai, né, já te programa amanhã, já deixa tudo organizado e participa do sorteio, tá? Mas é para participar somente quem vai no jantar,

0: Daí o pessoal pode ir aí, né? E aí fica aquele convite pra vocês, tá ok? 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A gente vai aqui com o recadinho da Ótica Imagem e a gente volta já.
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0: Vamos lá, minha gente. De volta aqui na Verdes Mares FM. Muito obrigado pelo carinho da sua companhia. E nós seguimos por aqui. Já já vamos tocar música aí pra minha amiga Fernandinha Costureira. Tá pedindo aí pra gente tocar uma com o Eduardo Costa. Já já a gente roda aqui então, tá? 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Legal demais, tá? Deixa eu tocar música aí então com o Eduardo Costa, foi o pedido aí da minha amiga a Fernandinha Costureira, a gente vai curtindo, agora faltam 4 para as 11, já já tem curiosidades do dia e amanhã tem o sorteio do jantar dançante aí com a nossa colega Tati aqui neste sábado, são 2 ingressos, 2 pessoas que vão lá se divertir com a animação de Volney Gomes e saborear um delicioso churrasco no Caverá Country Park às 20h, segundo jantar dançante das Campeiras do Litoral.
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0: Você curtindo com a gente. Eduardo Costa, dia D, tocando pra você curtir aqui, ó, às 10 horas e 59 minutinhos, 10 e 59. 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Não esquece de falar que ouviu aqui na Verdes Mares FM e ter sempre um descontinho a mais aí com a Lu e com o meu amigo Dani. Fazer o seguinte, nós vamos continuando com mais música, depois a gente volta, já já tem as curiosidades do dia. Aguarde aí, hein?
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0: aí, chonou? Como é que não chona?
1: Como é que não chona, hein? Como é que não chona? É Jorge Matheus aqui com vocês, hein? Tocando pra você curtir aqui com a gente na Verdes Mares FM. Chonou ou não chonou, hein? É, viu só? Viu só? E agora, né? E agora? Ai, coisa séria. É aquela que a gente fala, né? Não vem de garfo que é sopa, tá? Se já tá com medo e se apaixonou, e aí a coisa ficou complicada. Eu vou tocar mais uma música agora com Cauã Furacão e depois a gente volta então com as curiosidades do dia, porque aqui são 11 horas e 4 minutos. Tem curiosidades de hoje, 15, amanhã 16 e também do dia 17.
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0: Mil anos, Cauã, Furacão aqui no nosso programa, então, pra vocês curtirem. Intervalinho com os nossos parceiros das curiosidades do dia e nós voltamos já.
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3: Muito bem, então, pessoal, vamos trazendo as curiosidades do dia aqui para vocês, então, em nome de Mercadão Paraíba, como a gente já falou, tem novidades também aí, né, atendimento todos os dias, 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Faltam 230 dias para acabar este ano de 2026, tá? Em fatos e curiosidades, o que que nós tivemos aqui, então, para vocês, meus amigos e minhas amigas, em 15 de maio de 1536? Não é possível. Ana Bolena, né? Ana Bolena foi a segunda esposa do rei Henrique VIII da Inglaterra. Ela é julgada em Londres sob acusação de traição, adultério e incesto. É condenada à morte por um júri especialmente selecionado. Ana Bolena, então, né? Ela era rainha da Inglaterra, no reino, do reino da Inglaterra, de 1530 até a anulação do seu casamento, 1536. Foi rainha da Inglaterra por 3 anos. Ela era considerada, então, a segunda esposa. Lá em 15 de maio de 1536, nós vamos chegar a 500 anos deste fato aí, tá? 36.

Guerra da Primeira Coalizão, Napoleão Bonaparte entra em triunfo em Milão, na Itália. O que mais que a gente tem aqui para você dos fatos e curiosidades? Em 1895, a intrusão francesa no Amapá ocorreu neste dia 15 de maio na fronteira entre Amapá e a Guiana Francesa, sendo o evento culminante da disputa territorial conhecida como o Contestado Franco-Brasileiro, uma disputa que surgia então entre a França e o Brasil. Tá? Ocorreu aí então nessa parte lá do Amapá, né, com a divisa da Guiana Francesa. Em 1905, no dia 15 de maio, a cidade de Las Vegas foi fundada em Nevada, nos Estados Unidos. Né? A cidade de Las Vegas é a cidade mais populosa e mais densamente povoada do estado americano de Nevada. Foi criada em 1905, então tem aí 121 anos de existência. Em 1915, Argentina, Brasil e Chile assinam um acordo chamado do Pacto ABC para formar uma cooperação à não agressão e arbitragem. Tá? Foi feito aí então em 1915. Já para 1957, na ilha Maldem, né, no Oceano Pacífico, a Grã-Bretanha testa a sua primeira bomba de hidrogênio na Operação Grapple, conhecido como um conjunto de 4 séries de testes de armas nucleares britânicas, das primeiras bombas atômicas e bombas de hidrogênio, que foram realizadas entre 57 e 58. Bomba de hidrogênio é uma arma nuclear de segunda geração que utiliza fusão nuclear como as armas mais destrutivas já criadas. Aqui então a bomba, que foi em 1957, foi utilizada aí o teste no Oceano Pacífico. Em 1988, na Guerra do Afeganistão, no dia 15 de maio, depois de mais de 8 anos de combates, o exército soviético começa a retirar 115 mil soldados do Afeganistão. Em 2018, há 8 anos atrás, no dia 15 de maio, a Rússia inaugura a mais longa ponte da Europa, a Ponte da Crimeia, sobre o Estreito de Kerch, dando acesso terrestre, viário e ferroviário pela Rússia à Crimeia. Ponte da Crimeia aí, então. A mais longa ponte da Europa. Essa ponte aí, ela tem um total de rodovia e ferrovia. Pela ponte ferroviária são 18 quilômetros, pela ponte rodoviária são 16 quilômetros, 35 metros de altura, tá? Então teve essa inauguração da ponte, uma linda ponte, diga-se de passagem, a Ponte da Crimeia. E muitas vezes você imagina, né, 18 quilômetros de ponte, é a ponte mais longa da Rússia e da Europa também. E às vezes a gente fala aqui que, precisa de uma ponte, por exemplo, uma nova ponte para entrar em Florianópolis, que eu acho que deve ter o quê? Não sei quantos quilômetros deve ter ali, como eu já falei, da Enseada de Brito até o sul da ilha, próximo ao aeroporto. Eu não sei quanto tempo tem, mas sempre tem um empecilho. É difícil, é isso, é aquilo. Aniversariantes de hoje, quem nasceu no dia 15 de maio de 1965, na década de 90, foi jogador do São Paulo, um dos maiores, e foi considerado aí, né, o campeão da Copa do Mundo da FIFA de 94, seu Raí Souza Vieira de Oliveira, apenas conhecido como Raí. Hoje ele completa 61 anos, tá? Hoje também quem estaria completando aniversário, nascido em Cruz Alta, no Rio Grande do Sul, no dia 15 de maio de 1960, mas veio a

falecer na região metropolitana de Florianópolis, em agosto de 2023, né? Vítima aí de pneumonia, cantor e compositor, um dos fundadores dos Garotos de Ouro, Ivonir Maculha Machado, ou simplesmente conhecido como Ivonir Machado, veio a falecer, infelizmente, há 3 anos atrás. Ele que é do dia, ou era do dia 15 de maio, nascido em 1960. Eventos e aniversários de municípios. Nós vamos falar do município que tem aproximadamente aí 142 mil habitantes, ocupando a 8ª posição entre as cidades mais populosas, né, aí da região metropolitana de Porto Alegre, e a 13ª entre os municípios gaúchos. Faz divisa com Porto Alegre, Canoas, Esteio, Sapucaia, Gravataí, Alvorada, tudo ali bem pertinho, o município de Cachoeirinha. Hoje é aniversário do município de Cachoeirinha, completando os seus 60 anos, tá? A instalação do município foi no dia 15 de maio de 1966. Já a criação, a fundação, foi em 9 de novembro de 1965. A prefeita é a Jussara Caçapava, município que tem aí aproximadamente 142 mil habitantes. O município de Cachoeirinha é grande, né? Região metropolitana. Hoje, dia da independência do Paraguai, tá? Hoje, dia da independência do Paraguai. Hoje é dia da latinidade. Latinidade, um conjunto dos povos latinos e o modo cultural deles também. Dia Internacional da Latinidade e ainda Dia Mundial da Família. Hoje é lembrado aqui também o Dia do Gerente Bancário, Dia Internacional da Convivência em Paz, Dia do Médico Geriatra. Amanhã, tá? Amanhã também é dia de conscientização mundial da doença celíaca. Dia mundial do whisky. Amanhã é dia internacional da luz. Legal, vamos ver se é a luz solar, né? É, não diz aqui exatamente da luz, mas diz mais na questão da luz da lâmpada, né? Luz elétrica, o pessoal tá falando energia elétrica, que pelo menos é o que tá apontando aqui. Dia do gari, alô meus amigos garis, alô meus amigos que trabalham aí na limpeza de serviços gerais, os garis da coleta de lixo também, um abraço pra vocês. No domingo, atenção, hein? Dia Mundial da Hipertensão. Dia 17 de maio é lembrado o Dia da Hipertensão. Também é Dia Mundial da Reciclagem, Dia Internacional contra a Homofobia, Dia Mundial da Pastelaria. Olha, domingo fazer aquele pastelzinho aí, delicioso, né? Maravilhoso, bom demais. E na segunda-feira nós iremos receber o pessoal do CRAS aqui para bater um papo, porque é Dia Nacional de Combate ao Abuso e à Exploração Sexual Infantil. Infanto-juvenil, tá? Nós vamos falar. Então, hoje também é lembrado o Dia do Assistente Social. Um abraço para todos os assistentes sociais que trabalham de forma aí para colaborar com a igualdade, um ambiente igualitário em uma sociedade. E Dia Internacional da Família, que é instituído pela Organização das Nações Unidas, a ONU, desde 1993, a família, que é algo precioso, independente do jeito que é, né? Família que briga um pouquinho, família que discute um pouco mais, família que, mas na hora que o bicho pega, que a gente fala, a família tá ali, né? Muitos estão ali do lado mesmo, tá certo? Em fases da lua, nós estamos com apenas 2% da lua visível. Amanhã, a partir das 17 horas, começamos a fase de lua nova. E aí passa ao dia 23 de maio a lua crescente, ou quarto crescente. E no dia 31 de maio, nós teremos a fase de lua cheia. Neste mês de maio, 2 luas cheias. Uma no dia 1º de maio, no primeiro dia do mês de maio, e a outra no último dia do mês de maio. Combinou assim? Beleza? Então, para você que quer participar aí, amanhã tem sorteio dos ingressos, segundo Jantar Dançante, Campeiras do Litoral. A Tati vai fazer esse sorteio maravilhoso e você pode se divertir. Chama o pessoal aí, Campeiras do Litoral, pelo Instagram, e se divirta, tá? Tem a animação aí do show baile Volney Gomes e o grupo Cantando o Rio Grande.
E o churrasco, acompanhamento, lá no Caverá Country Park, às 8 horas da noite. Amanhã, sábado, dia 16. Valor do ingresso, R$ 80,00. Tem o churrasco mesmo, tá? Acompanhamentos, livre. E aí tem, depois, servindo lanche, tem o baile. Tudo incluso pelos R$ 80,00, tá bom? 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Minha gente, vamos finalizando aqui o nosso programa então. A gente vai desejando aí a todos vocês uma abençoada sexta-feira, um ótimo final de semana. Vocês ainda lembram da nossa mensagem da manhã de hoje? Vocês ainda lembram da mensagem a nossa mensagem da reflexão? Vocês ainda conseguem lembrar? Então, se você não lembra, eu vou relembrar para você, né? Ao invés de alimentar a reclamação e a murmuração, né? Vamos enxergar as bênçãos que Deus tem nos dado também em meio às dificuldades. Vamos fazer isso aí? Então vamos nessa, eu toco a última do nosso programa e eu deixo para você aqui, ó. Erga essa cabeça, mete o pé, vai na fé, manda a tristeza embora, manda a reclamação para longe, a murmuração. E vamos aqui agradecendo a Deus. Um beijo no coração, gente. Fiquem com Deus e até segunda.

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0: Obrigado, Jorge.
1: Prazer cantar com vocês, Kleber Cauã. Tô obrigado, Brasília. Beijo, gente.
0: Obrigado, obrigado.
1: Cara, imagina, velho.
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1: Vem comigo assim, ó.

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1: 14 horas e 3 minutos.
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2: Sexta-feira de muitos sucessos pra você na sua rádio favorita. Tem aqui o melhor som, a melhor música. Bandas e Companhia, comigo Nando Pinheiro, me segue nas redes sociais, no Instagram principalmente. Fala se você está gostando da programação, isso é muito importante. Vamos conferir o melhor das bandas do Sul a partir de agora.
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0: aí, tá gostando da nossa programação? Espero que sim. Ó, daqui a pouco eu estou de volta com mais Bandas e Companhia. Não saia daí! 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
2: 14 horas e 20 minutos.
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0: É muito bom ter você na sua rádio preferida. Bandas e Companhia, com a apresentação de Nando Pinheiro. Aumenta o volume porque tem mais, tem muito mais sucessos pra você.
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0: E aí, curtindo a nossa programação, Bandas e Companhia, com a apresentação de Nando Pinheiro. Deixa eu tomar uma aguinha ali, é coisa rápida. Daqui a pouco eu volto trazendo só as melhores. 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
1: 14 horas e 42 minutos.

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4: De volta, Nando Pinheiro. A música não para. Vamos tocar já na sequência mais grandes sucessos. Porque você está junto comigo em Bandas e Companhia.
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0: Somente as melhores. Fica ligado que daqui a pouco eu volto com muito mais sucessos aqui. Banda e Companhia.
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3: 14 horas e 59 minutos.
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0: Olá, de volta aqui com Nando Pinheiro, no programa que você já sabe, já conhece, curte. Bandas e Companhia, porque aqui a música não para.
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0: legal saber que você está na melhor programação do seu rádio. Fica ligado que daqui a pouco tem mais bandas e companhia para você que se liga nessa rádio. É já já, hein? Não sai da frequência. Bandas e companhia.
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2: 15 horas e 16 minutos.
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3: Sextou por aqui também o Dia Mundial das Grandes Armações, também é o Dia do Sertanejo, seja o sertanejo do campo, o sertanejo universitário, os clássicos e os modões, pra você que gosta da verdadeira música brasileira. Está no ar com o Jonatas Gonçalves, sertanejo de qualidade, sertanejo solos, sertanejos de participações, sertanejos de dupla e muito mais agora aqui no seu DAI. Ótima sexta!
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0: Obrigado!
1: Obrigado!
0: Obrigado, Trio Parada Dura, por nos convidar para vir participar desse evento maravilhoso.
2: Pra gente é uma honra enorme fazer parte da história de vocês, viu?
0: Nós muito sucesso!
3: 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Gosta do programa? Compartilha pros seus amigos que todo dia tem o Arena Sertaneja aqui no seu daio com o Jonatas Gonçalves. 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
3: 15 horas e 37 minutos.
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0: Coisa linda.
1: Esse sonho só é possível graças a cada um de vocês, e obrigado de verdade.
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1: 15 horas e 59 minutos.

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3: 16 horas e 18 minutos.
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3: O sertanejo universitário, os clássicos e, claro, tudo aquilo do sertanejo rolando aqui na Arena na edição do programa de hoje. O programa continua.
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0: Obrigado!
1: Valeu, valeu, valeu!
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1: Gregory Matheus, festa boa.

0: Que festa boa.
1: Nossa, demais, excelente.
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3: É, eu também tô curtindo com você essa linda canção aqui no Arena Sertaneja. Obrigado pela audiência, onde quer que você esteja aqui curtindo o nosso programa.
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5: 16:36.
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3: O melhor do sertanejo universitário sempre neste horário com o Jonatas Gonçalves todo dia tocando o melhor da música sertaneja pra você.
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0: Rodolfo. Hugo e Guilherme. Obrigado,
1: você vai precisar, viu? Muito obrigado, cara. Que honra.
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0: O meu muito obrigado pela audiência, pela amizade. Um beijo bem grande no seu coração. E ó, fiquem com Deus. Tchau, gente.
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3: 16 horas e 56 minutos.
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1: Buenas, gauchada amiga de todo o Brasil, está começando o nosso programa Morada Campeira, edição desta sexta-feira, e a partir de agora estamos chegando para te fazer companhia com o melhor da música do Rio Grande. Muito prazer, eu sou seu amigo Wilson Batista, o amigão do povo, e te faço companhia a partir de agora. Prepare o teu chimarrão, o meu já está preparado, e sebamos, abrindo as cancelas do nosso programa, trazendo as primeiras da Darlan Pereira, Vaneira pros Chapeludos e Pedro Hortaça, Cerne Pedra e Taipa.
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0: Este é o gaitaço do Tibúrcio das Estâncias, caçando buchincho. E neste balanço buenacho de primeira, a gente vai começando o nosso programa Morada Campeira e vamos pro nosso primeiro intervalo. Daqui a pouquinho a gente volta.
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3: 17

0: 7:11.
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8: Estamos de volta com o nosso programa Morada Campeira, abraçando você que tá pelo rancho, para você que tá na labuta, mas tá com o rádio ligado aqui na nossa emissora preferida, acompanhando o nosso programa Morada Campeira e o melhor da nossa música do Rio Grande. Vamos destacando desta feita os nativos Bate Coxa e Ernesto Nunes, Cabeça Inchada.
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0: Gilda de Freitas, Baile do Chico Torto. Programa Morada Campeira faz mais uma paradinha e daqui a pouquinho a gente volta.
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3: 17 horas e 26 minutos.
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0: Buenas, gauchada, vamos sequenciando o nosso programa Morada Campeira, que música não pode faltar, e aqui é pouco papo e muita música pra você que tá mateando pelo rancho, ligadaço com a gente aqui na sua emissora do coração. Gaúcho da Fronteira, Ala Puxa-te, e o Grupo Rodeio Iguaria Campeira.
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1: Vem com o som do sul na maneira de respeito.

0: grupo Som do Sul, Vaneira do Sul, completando mais um bloco do programa Morada Campeira de hoje. Vamos fazer mais uma paradinha e daqui a pouquinho a gente volta.
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3: 17h40.
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5: Vamos sequenciando o nosso programa Morada Campeira, trazendo para você que está em nossa companhia aqui pela nossa rádio do coração, Leonardo Acidente Campeira.

0: Ouvimos Os Bertucci, Cavalo Preto. Programa Morada Campeira segue com você aqui na nossa rádio preferida e daqui a pouquinho a gente volta.
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3: 17 horas e 55 minutos.
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0: Buenas, gauchada amiga de todo o Brasil. Programa Morada Campeira de hoje vai chegando ao seu final. Estamos agradecendo a sua audiência, a você que tá ligadaço com a gente aqui na nossa rádio do coração. Vamos deixar as últimas do programa. Os Mirins, Valsa pro meu pai, Sandro Oliveira, Louco por Fandango e o grupo Portal Gaúcho, A Veia Desdentada. Até a próxima, gaúcho e gaúchas de todas as querências.

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0: 87,9.
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5: Isso aí, pessoal. Agora são 18 horas e 20 minutos, 18 e 20. Um abraço todo especial pra você.
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5: Começando por aqui, programa Atualiza para essa quinta, sexta-feira, né? Quinta nada. Quinta que nada. Sextou.
6: No.
5: Você que está chegando agora juntinho comigo, obrigado pela companhia, obrigado pela sintonia.

Seguindo juntinho com você, você já conferiu aí alguns dos nossos apoiadores, mas eu quero te dizer que eu tenho muito mais por aqui, hein? Tenho muito mais por aqui. 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

0: 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Vamos lá, seguindo comigo na 87,9. Obrigado pela sua companhia. Obrigado pela sua sintonia. Vamos lá, você e eu ligadinho na 87,9. Vamos falando sobre Balneário Arroio do Silva? É claro que vamos! Você fica por dentro comigo de tudo que acontece aqui em Balneário Arroio do Silva. Idosos de Balneário Arroio do Silva marcam presença na tarde dançante na oitava Agrimeleiro. Os integrantes do grupo de idosos de Balneário Arroio do Silva participaram na tarde dançante da oitava Agrimeleiro, realizada no município de Meleiro. Ao todo, 67 idosos representaram o município no evento, que proporcionou um momento de alegria, integração e confraternização. O grupo foi acompanhado da primeira-dama Luzia de Souza, da secretária de Desenvolvimento Social Edilane Pacheco Emerim Anani e da diretora de Desenvolvimento Social, Tatiane Vanzin. O prefeito Jorge Luiz Freitas também prestigiou o evento. Durante a programação, os idosos puderam aproveitar a música, a dança e o encontro com um grupo de diferentes municípios da região. Também falando sobre Balneário Arroio do Silva, a gente quer trazer para você porque projeto Plantando para o Futuro leva a educação financeira para 98 alunos à Praia da Caçamba. O projeto envolveu, no total, 190 alunos entre Escola da Caçamba e Escola da Praia da Meta. O município de Balneário Arroio do Silva recebeu mais uma etapa do projeto Plantando para o Futuro, Educação Financeira Infantil, iniciativa do Sistema FAESC Senar, realizada em parceria com a Prefeitura. Dessa vez, a ação aconteceu na Escola Municipal Professora Jaira Vieira Borges, na Praia da Caçamba, envolvendo 98 alunos com turmas do segundo e terceiro ano do ensino fundamental. O projeto tem como objetivo ensinar de forma lúdica e educativa conceitos importantes sobre educação financeira, consumo consciente, planejamento e organização financeira desde os primeiros anos escolares. Por meio de atividades interativas, as crianças aprendem a diferenciar desejos e necessidades, desenvolvendo noções de responsabilidade e cidadania financeira. O projeto foi conduzido pelo professor de instrutor credenciado pelo Senar, Adão Silveira. O projeto foi acompanhado pelo Departamento de Indústria e Comércio, juntamente com a equipe da Secretaria Municipal de Educação. O prefeito Jorge Luiz Freitas também acompanhou a ação desenvolvida. A ação dessa semana envolveu os alunos da Praia da Caçamba. Na semana anterior, 92 alunos na Escola Luísa Tomás Caim, na Praia da Meta, foram contemplados. Bacana demais, porque quando a gente trata com um assunto com criança, aí, claro, a gente sabe que é onde tudo começa, e falar de educação financeira já desde pequeno é, claro, sem dúvida, preparar adultos conscientes nesse assunto. Vamos de música? 18h30, você ligadinho comigo, obrigado pela sua companhia. Obrigado pela sua sintonia. Pode mandar o seu alô, mandando seu abraço. Malene, um beijo pra você, minha querida. Um beijo no coração, um maravilhoso final de semana. Obrigado sempre pela companhia, tá bom? Também quero mandar um alô e um abraço ali pra Dona Ana. Oi, Dona Ana, obrigado pela companhia, um beijo no coração. Vamos de música, claro que vamos. Tô chegando com Bruno e Marrone. Essa é boa, essa é pra recordar. Vem pra cá, vem com as mocinhas da cidade. Boa noite pra você.
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4: 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Seguindo, você e eu na 87,9, sempre com muitas novidades para você aproveitar. 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Vamos lá, seguindo por aqui, você e eu ligadinho na 87,9. Sempre com muitas novidades pra você. 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Vamos lá, seguindo por aqui, obrigado pela companhia. 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Vamos lá, seguindo por aqui, você e eu na 87,9. Vamos de mais música. Gente, já vou me despedindo, né? Desejando a você um maravilhoso finalzinho de tarde. Bom início de noite, obrigado pela companhia. Segue na companhia da 87,9. Amanhã eu te encontro aqui cedinho. Cedinho, cedinho. A partir das 8 horas da manhã, você e eu na 87,9. Boa noite pra você. Beijo, Marlene, minha querida. Um beijo no coração. Já vou rodar aí, Roberta Miranda, tá bom? Tô chegando com César e Paulinho. Amor além da vida. Boa noite. Uma ótima sexta-feira.

0: Obrigado.
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0: Isso.
1: Uma salva de palmas pra eles aí.
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0: Deus maravilhoso que muda as nossas vidas se faz presente nesse lugar. E é Ele que faz, é Ele que transforma. E ninguém, ninguém é capaz de entender o poder do Espírito Santo. Ele simplesmente vem. Quando Ele vem, já era. Transformação, vida nova. Olha o que Ele fez comigo. E olha o que Ele fez com você. É Deus. O centro da tua vontade. Edivaldo, seja cheio do Espírito Santo. Te abençoe, irmão.
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